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1: 22 horas e 1 minuto.
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1: 23:01.
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0: Eu acho que você tem que mandar aquela mensagem. Mas manda o que tá no seu coração.
1: Porque se fosse eu falaria mais ou menos assim.
2: 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Sinto mais nada.
0: Não, apaga.

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1: Obrigado!
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nunca abandonarem a gente. A gente nunca vai abandonar vocês também. A gente compartilha sonhos, tá? Eu só quero que vocês me prometam que nunca desistam. Nunca desistam dos seus sonhos. Sempre continuem, tá? A gente tá aqui pra provar pra vocês que os sonhos valem a pena ser sonhados. Continuem. Amem intensamente as pessoas que estão do nosso lado, que vocês compartilhem o dia,

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1: 00:03.
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3: 1:03.
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2: 2:04.
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2: 3:04.
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4: Em nome do Pai, do Filho e do Espírito Santo.
5: Amém.
4: Pai nosso que estais no céu, santificado.

0: seja o vosso nome. Venha a nós o vosso reino. Seja feita a vossa vontade, assim na terra como no céu.
1: O pão nosso de cada dia nos dai hoje. Perdoai as nossas ofensas,

Ave Maria, cheia de graça, o Senhor é convosco. Bendita sois vós entre as mulheres, e bendito é o fruto do vosso ventre, Jesus.

Jesus Cristo, seu único Filho, nosso Senhor, que foi concebido pelo poder do Espírito Santo, nasceu da Virgem Maria, padeceu sob Pôncio Pilatos,

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1: Divino Jesus, nós vos oferecemos esse terço que vamos rezar, meditando nos mistérios da nossa redenção. Concedei-nos, por intercessão da Virgem Maria, Mãe de Deus e Nossa Mãe, as virtudes que nos são necessárias para bem rezá-lo e a graça de ganharmos as indulgências desta santa devoção. Oferecemo-lo particularmente em desagravo dos pecados cometidos contra o Sagrado Coração de Jesus e Imaculado Coração de Maria, pela paz do mundo, pela conversão dos pecadores, pelas almas do purgatório, pelas intenções do Santo Padre, pelo aumento e santificação do clero, pelos nossos vigários, pela santificação das famílias, pelas missões, pelos doentes, pelos agonizantes, por aqueles que pediram nossas orações e por todas as nossas intenções particulares e pelo Brasil. Creio em Deus Pai Todo-Poderoso, Criador do céu e da terra, em Jesus Cristo, seu único Filho, nosso Senhor, que foi concebido pelo poder do Espírito Santo, nasceu da Virgem Maria, padeceu sob Pôncio Pilatos, foi crucificado, morto e sepultado, desceu à mansão dos mortos, ressuscitou ao terceiro dia, subiu aos céus, está sentado à direita de Deus Pai Todo-Poderoso, donde há de vir julgar os vivos e os mortos. Creio no Espírito Santo, na Santa Igreja Católica, na comunhão dos santos, na remissão dos pecados, na ressurreição da carne, na vida eterna. Amém. Pai nosso que estais no céu, santificado seja o vosso nome. Venha a nós o vosso reino, seja feita a vossa vontade, assim na terra como no céu. O pão nosso de cada dia nos dai hoje. Perdoai-nos nas nossas ofensas, assim como nós perdoamos a quem nos tem ofendido. E não nos deixeis cair em tentação, mas livrai-nos do mal. Amém. Ave Maria, cheia de graça, o Senhor é convosco. Bendita sois vós entre as mulheres e bendito é o fruto do vosso ventre, Jesus. Santa Maria, Mãe de Deus, rogai por nós, pecadores, agora e na hora de nossa morte. Amém. Ave Maria, cheia de graça, o Senhor é convosco. Bendita sois vós entre as mulheres e bendito é o fruto do vosso ventre, Jesus. Santa Maria, Mãe de Deus, rogai por nós, pecadores, agora e na hora de nossa morte. Amém. Ave Maria, cheia de graça, o Senhor é convosco. Bendita sois vós entre as mulheres e bendito é o fruto do vosso ventre, Jesus. Santa Maria, Mãe de Deus, rogai por nós, pecadores, agora e na hora de nossa morte.

0: Pai nosso que estais no céu, santificado seja o vosso nome. Venha a nós o vosso reino, seja feita a vossa vontade, assim na terra como no céu.
1: O pão nosso de cada dia nos dai hoje, perdoai as nossas ofensas, assim como nós perdoamos a quem nos tem ofendido. E não nos deixeis cair em tentação, mas livrai-nos do mal. Amém.
0: Ave Maria, cheia de graça, o Senhor é convosco. Bendita sois vós entre as mulheres, e bendito é o fruto do vosso ventre, Jesus.
1: Santa Maria, Mãe de Deus, rogai por nós, pecadores, agora e na hora de nossa morte. Amém.
0: Ave Maria, cheia de graça, o Senhor é convosco. Bendita sois vós entre as mulheres, e bendito é o fruto do vosso ventre, Jesus.
1: Santa Maria, Mãe de Deus, rogai por nós, pecadores, agora e na hora de nossa morte. Amém.
0: Ave Maria, cheia de graça, o Senhor é convosco. Bendita sois vós entre as mulheres e bendito é o fruto do vosso ventre, Jesus.
1: Santa Maria, Mãe de Deus, rogai por nós, pecadores, agora e na hora de nossa morte. Amém.
0: Ave Maria, cheia de graça, o Senhor é convosco. Bendita sois vós entre as mulheres e bendito é o fruto do vosso ventre, Jesus.
1: Santa Maria, Mãe de Deus, rogai por nós, pecadores, agora e na hora de nossa morte. Amém.
0: Ave Maria, cheia de graça, o Senhor é convosco. Bendita sois vós entre as mulheres e bendito é o fruto do vosso ventre, Jesus.
1: Santa Maria, Mãe de Deus, rogai por nós, pecadores, agora e na hora de nossa morte. Amém.
0: Ave Maria, cheia de graça, o Senhor é convosco. Bendita sois vós entre as mulheres, e bendito é o fruto do vosso ventre, Jesus.
1: Santa Maria, Mãe de Deus, rogai por nós, pecadores, agora e na hora de nossa morte. Amém.
0: Ave Maria, cheia de graça, o Senhor é convosco. Bendita sois vós entre as mulheres, e bendito é o fruto do vosso ventre, Jesus.
1: Santa Maria, Mãe de Deus, rogai por nós, pecadores, agora e na hora de nossa morte. Amém.
0: Ave Maria, cheia de graça, o Senhor é convosco. Bendita sois vós entre as mulheres e bendito é o fruto do vosso ventre, Jesus.
1: Santa Maria, Mãe de Deus, rogai por nós, pecadores, agora e na hora de nossa morte. Amém.
0: Ave Maria, cheia de graça, o Senhor é convosco. Bendita sois vós entre as mulheres e bendito é o fruto do vosso ventre, Jesus.
1: Santa Maria, Mãe de Deus, rogai por nós, pecadores, agora e na hora de nossa morte. Amém.
0: Ave Maria, cheia de graça, o Senhor é convosco. Bendita sois vós entre as mulheres e bendito é o fruto do vosso ventre, Jesus.
1: Santa Maria, Mãe de Deus, rogai por nós, pecadores, agora e na hora de nossa morte. Amém. Glória.

0: Pai nosso que estais no céu, santificado seja o vosso nome. Venha a nós o vosso reino, seja feita a vossa vontade, assim na terra como no céu.
1: O pão nosso de cada dia nos dai hoje. Perdoai as nossas ofensas, assim como nós perdoamos a quem nos tem ofendido. E não nos deixeis cair em tentação, mas livrai-nos do mal. Amém.
0: Ave Maria, cheia de graça, o Senhor é convosco. Bendita sois vós entre as mulheres, e bendito é o fruto do vosso ventre, Jesus.
1: Santa Maria, Mãe de Deus, rogai por nós, pecadores, agora e na hora de nossa morte. Amém.
0: Ave Maria, cheia de graça, o Senhor é convosco. Bendita sois vós entre as mulheres, e bendito é o fruto do vosso ventre, Jesus.
1: Santa Maria, Mãe de Deus, rogai por nós, pecadores, agora e na hora de nossa morte. Amém.
0: Ave Maria, cheia de graça, o Senhor é convosco. Bendita sois vós entre as mulheres, e bendito é o fruto do vosso ventre, Jesus.
1: Santa Maria, Mãe de Deus, rogai por nós, pecadores, agora e na hora de nossa morte. Amém.
0: Ave Maria, cheia de graça, o Senhor é convosco. Bendita sois vós entre as mulheres, e bendito é o fruto do vosso ventre, Jesus.
1: Santa Maria, Mãe de Deus, rogai por nós, pecadores, agora e na hora de nossa morte. Amém.
0: Ave Maria, cheia de graça, o Senhor é convosco. Bendita sois vós entre as mulheres, e bendito é o fruto do vosso ventre, Jesus.
1: Santa Maria, Mãe de Deus, rogai por nós, pecadores, agora e na hora de nossa morte. Amém.
0: Ave Maria, cheia de graça, o Senhor é convosco. Bendita sois vós entre as mulheres, e bendito é o fruto do vosso ventre, Jesus.
1: Santa Maria, Mãe de Deus, rogai por nós, pecadores, agora e na hora de nossa morte. Amém.
0: Ave Maria, cheia de graça, o Senhor é convosco. Bendita sois vós entre as mulheres, e bendito é o fruto do vosso ventre, Jesus.
1: Santa Maria, Mãe de Deus, rogai por nós, pecadores, agora e na hora de nossa morte. Amém.
0: Ave Maria, cheia de graça, o Senhor é convosco. Bendita sois vós entre as mulheres, e bendito é o fruto do vosso ventre, Jesus.
1: Santa Maria, Mãe de Deus, rogai por nós, pecadores, agora e na hora de nossa morte. Amém.
0: Ave Maria, cheia de graça, o Senhor é convosco. Bendita sois vós entre as mulheres, e bendito é o fruto do vosso ventre, Jesus.
1: Santa Maria, Mãe de Deus, rogai por nós, pecadores, agora e na hora de nossa morte. Amém.
0: Ave Maria, cheia de graça, o Senhor é convosco. Bendita sois vós entre as mulheres, e bendito é o fruto do vosso ventre, Jesus.
1: Santa Maria, Mãe de Deus, rogai por nós, pecadores, agora e na hora de nossa morte. Amém.

0: Pai nosso que estais no céu, santificado seja o vosso nome. Venha a nós o vosso reino, seja feita a vossa vontade, assim na terra como no céu.
1: O pão nosso de cada dia nos dai hoje. Perdoai as nossas ofensas, assim como nós perdoamos a quem nos tem ofendido. E não nos deixeis cair em tentação, mas livrai-nos do mal. Amém.
0: Ave Maria, cheia de graça, o Senhor é convosco. Bendita sois vós entre as mulheres, e bendito é o fruto do vosso ventre, Jesus.
1: Santa Maria, Mãe de Deus, rogai por nós, pecadores, agora e na hora de nossa morte. Amém.
0: Ave Maria, cheia de graça, o Senhor é convosco. Bendita sois vós entre as mulheres, e bendito é o fruto do vosso ventre, Jesus.
1: Santa Maria, Mãe de Deus, rogai por nós, pecadores, agora e na hora de nossa morte. Amém.
0: Ave Maria, cheia de graça, o Senhor é convosco. Bendita sois vós entre as mulheres, e bendito é o fruto do vosso ventre, Jesus.
1: Santa Maria, Mãe de Deus, rogai por nós, pecadores, agora e na hora de nossa morte. Amém.
0: Ave Maria, cheia de graça, o Senhor é convosco. Bendita sois vós entre as mulheres, e bendito é o fruto do vosso ventre, Jesus.
1: Santa Maria, Mãe de Deus, rogai por nós, pecadores, agora e na hora de nossa morte. Amém.
0: Ave Maria, cheia de graça, o Senhor é convosco. Bendita sois vós entre as mulheres, e bendito é o fruto do vosso ventre, Jesus.
1: Santa Maria, Mãe de Deus, rogai por nós, pecadores, agora e na hora de nossa morte. Amém.
0: Ave Maria, cheia de graça, o Senhor é convosco. Bendita sois vós entre as mulheres, e bendito é o fruto do vosso ventre, Jesus.
1: Santa Maria, Mãe de Deus, rogai por nós, pecadores, agora e na hora de nossa morte. Amém.
0: Ave Maria, cheia de graça, o Senhor é convosco. Bendita sois vós entre as mulheres, e bendito é o fruto do vosso ventre, Jesus.
1: Santa Maria, Mãe de Deus, rogai por nós, pecadores, agora e na hora de nossa morte. Amém.
0: Ave Maria, cheia de graça, o Senhor é convosco. Bendita sois vós entre as mulheres, e bendito é o fruto do vosso ventre, Jesus.
1: Santa Maria, Mãe de Deus, rogai por nós, pecadores, agora e na hora de nossa morte. Amém.
0: Ave Maria, cheia de graça, o Senhor é convosco. Bendita sois vós entre as mulheres, e bendito é o fruto do vosso ventre, Jesus.
1: Santa Maria, Mãe de Deus, rogai por nós, pecadores, agora e na hora de nossa morte. Amém.
0: Ave Maria, cheia de graça, o Senhor é convosco. Bendita sois vós entre as mulheres, e bendito é o fruto do vosso ventre, Jesus.
1: Santa Maria, Mãe de Deus, rogai por nós, pecadores, agora e na hora de nossa morte. Amém.

0: Jesus.
1: Pai nosso que estais no céu, santificado seja o vosso nome. Venha a nós o vosso reino, seja feita a vossa vontade, assim na terra como no céu.
2: O pão nosso de cada dia nos dai hoje. Perdoai as nossas ofensas, assim como nós perdoamos a quem nos tem ofendido. E não nos deixeis cair em tentação, mas livrai-nos do mal. Amém.
1: Ave Maria, cheia de graça, o Senhor é convosco. Bendita sois vós entre as mulheres, e bendito é o fruto do vosso ventre, Jesus.
2: Santa Maria, Mãe de Deus, rogai por nós, pecadores, agora e na hora de nossa morte. Amém.
1: Ave Maria, cheia de graça, o Senhor é convosco. Bendita sois vós entre as mulheres, e bendito é o fruto do vosso ventre, Jesus.
2: Santa Maria, Mãe de Deus, rogai por nós, pecadores, agora e na hora de nossa morte. Amém.
1: Ave Maria, cheia de graça, o Senhor é convosco. Bendita sois vós entre as mulheres, e bendito é o fruto do vosso ventre, Jesus.
2: Santa Maria, Mãe de Deus, rogai por nós, pecadores, agora e na hora de nossa morte. Amém.
1: Ave Maria, cheia de graça, o Senhor é convosco. Bendita sois vós entre as mulheres, e bendito é o fruto do vosso ventre, Jesus.
2: Santa Maria, Mãe de Deus, rogai por nós, pecadores, agora e na hora de nossa morte. Amém.
1: Ave Maria, cheia de graça, o Senhor é convosco. Bendita sois vós entre as mulheres, e bendito é o fruto do vosso ventre, Jesus.
2: Santa Maria, Mãe de Deus, rogai por nós, pecadores, agora e na hora de nossa morte. Amém.
1: Ave Maria, cheia de graça, o Senhor é convosco. Bendita sois vós entre as mulheres, e bendito é o fruto do vosso ventre, Jesus.
2: Santa Maria, Mãe de Deus, rogai por nós, pecadores, agora e na hora de nossa morte. Amém.
1: Ave Maria, cheia de graça, o Senhor é convosco. Bendita sois vós entre as mulheres, e bendito é o fruto do vosso ventre, Jesus.
2: Santa Maria, Mãe de Deus, rogai por nós, pecadores, agora e na hora de nossa morte. Amém.
1: Ave Maria, cheia de graça, o Senhor é convosco. Bendita sois vós entre as mulheres, e bendito é o fruto do vosso ventre, Jesus.
2: Santa Maria, Mãe de Deus, rogai por nós, pecadores, agora e na hora de nossa morte. Amém.
1: Ave Maria, cheia de graça, o Senhor é convosco. Bendita sois vós entre as mulheres, e bendito é o fruto do vosso ventre, Jesus.
2: Santa Maria, Mãe de Deus, rogai por nós, pecadores, agora e na hora de nossa morte. Amém.
1: Ave Maria, cheia de graça, o Senhor é convosco. Bendita sois vós entre as mulheres, e bendito é o fruto do vosso ventre, Jesus.
2: Santa Maria, Mãe de Deus, rogai por nós, pecadores, agora e na hora de nossa morte. Amém.

0: Pai nosso que estais no céu, santificado seja o vosso nome. Venha a nós o vosso reino, seja feita a vossa vontade, assim na terra como no céu.
1: O pão nosso de cada dia nos dai hoje. Perdoai as nossas ofensas, assim nós perdoamos a quem nos tem ofendido. E não nos deixeis cair em tentação, mas livrai-nos do mal. Amém.
0: Ave Maria, cheia de graça, o Senhor é convosco. Bendita sois vós entre as mulheres e bendito é o fruto do vosso ventre, Jesus.
1: Santa Maria, Mãe de Deus, rogai por nós, pecadores, agora e na hora de nossa morte. Amém.
0: Ave Maria, cheia de graça, o Senhor é convosco. Bendita sois vós entre as mulheres e bendito é o fruto do vosso ventre, Jesus.
1: Santa Maria, Mãe de Deus, rogai por nós, pecadores, agora e na hora de nossa morte. Amém.
0: Ave Maria, cheia de graça, o Senhor é convosco. Bendita sois vós entre as mulheres e bendito é o fruto do vosso ventre, Jesus.
1: Santa Maria, Mãe de Deus, rogai por nós, pecadores, agora e na hora de nossa morte. Amém.
0: Ave Maria, cheia de graça, o Senhor é convosco. Bendita sois vós entre as mulheres e bendito é o fruto do vosso ventre, Jesus.
1: Santa Maria, Mãe de Deus, rogai por nós, pecadores, agora e na hora de nossa morte. Amém.
0: Ave Maria, cheia de graça, o Senhor é convosco. Bendita sois vós entre as mulheres e bendito é o fruto do vosso ventre, Jesus.
1: Santa Maria, Mãe de Deus, rogai por nós, pecadores, agora e na hora de nossa morte. Amém.
0: Ave Maria, cheia de graça, o Senhor é convosco. Bendita sois vós entre as mulheres e bendito é o fruto do vosso ventre, Jesus.
1: Santa Maria, Mãe de Deus, rogai por nós, pecadores, agora e na hora de nossa morte. Amém.
0: Ave Maria, cheia de graça, o Senhor é convosco. Bendita sois vós entre as mulheres e bendito é o fruto do vosso ventre, Jesus.
1: Santa Maria, Mãe de Deus, rogai por nós, pecadores, agora e na hora de nossa morte. Amém.
0: Ave Maria, cheia de graça, o Senhor é convosco. Bendita sois vós entre as mulheres e bendito é o fruto do vosso ventre, Jesus.
1: Santa Maria, Mãe de Deus, rogai por nós, pecadores, agora e na hora de nossa morte. Amém.
0: Ave Maria, cheia de graça, o Senhor é convosco. Bendita sois vós entre as mulheres e bendito é o fruto do vosso ventre, Jesus.
1: Santa Maria, Mãe de Deus, rogai por nós, pecadores, agora e na hora de nossa morte. Amém.
0: Ave Maria, cheia de graça, o Senhor é convosco. Bendita sois vós entre as mulheres e bendito é o fruto do vosso ventre, Jesus.
1: Santa Maria, Mãe de Deus, rogai por nós, pecadores, agora e na hora de nossa morte. Amém.

Pelo sinal da Santa Cruz, livra-nos Deus nosso Senhor dos nossos inimigos. Em nome do Pai, do Filho e do Espírito Santo. Amém. Creio em Deus Pai Todo-Poderoso, Criador do céu e da terra, e em Jesus Cristo, seu único Filho, nosso Senhor, que foi concebido pelo poder do Espírito Santo, nasceu da Virgem Maria, padeceu sob Pôncio Pilatos, foi crucificado, morto, sepultado, desceu à mansão dos mortos, ressuscitou o terceiro dia, subiu aos céus e está sentado à direita de Deus Pai Todo-Poderoso, de onde há de vir a julgar os vivos e os mortos. Creio no Espírito Santo, na Santa Igreja Católica, na comunhão dos santos, na remissão dos pecados, na ressurreição da carne, na vida eterna. Amém. Pai nosso que estais nos céus, santificado seja o vosso nome, venha a nós o vosso reino. Seja feita a vossa vontade, assim na terra como nos céus. O pão nosso de cada dia nos dai hoje. Perdoai-nos as nossas ofensas, assim como nós perdoamos a quem nos tem ofendido. E não nos deixeis cair em tentação, mas livrai-nos do mal. Amém. Ave Maria, cheia de graça, o Senhor é convosco. Bendita sois vós entre as mulheres. E bendito é o fruto do vosso ventre, Jesus. Santa Maria, Mãe de Deus, rogai por nós, pecadores, agora e na hora de nossa morte. Amém. Glória ao Pai, ao Filho e ao Espírito Santo, como era no princípio, agora e sempre. Amém. Ó meu Jesus, perdoai-nos, livrai-nos do fogo do inferno. Levai as almas todas para o céu e socorrei principalmente as que mais precisarem da vossa infinita misericórdia. São José, rogai por nós. Oferecimento do Terço de São José. A vós, glorioso São José, ofereço este terço em louvor e glória de Jesus e Maria, para que seja minha luz e guia, minha proteção e defesa, minha fortaleza e alegria em todos os meus trabalhos e tribulações, principalmente na hora da agonia. Pelo nome de Jesus, pela glória de Maria, imploro o vosso poderoso patrocínio para que me alcanceis a graça que tanto desejo. Falai em meu favor, advogai a minha causa no céu e na terra, alegrai a minha alma para a honra de Jesus, de Maria e vossa. Amém. Rezemos o terço de São José, contemplando os mistérios da vida de São José em relação à Virgem Maria e a Jesus. Primeiro mistério, contemplamos o noivado de São José com Maria. Ó meu glorioso São José, nas vossas maiores aflições e tribulações, não vos valeu o anjo do Senhor? Valei-me, São José. Valei-me, São José. Valei-me, São José. Valei-me, São José. Valei-me, São José. Valei-me, São José. Valei-me, São José. Valei-me, São José. Valei-me, São José. Valei-me, São José. Valei-me, São José. Ó meu glorioso São José, tornai possíveis as coisas impossíveis na minha vida. Segundo o mistério, contemplamos a anunciação do anjo a São José em sonho. Ó meu glorioso São José, nas vossas maiores aflições e tribulações, não vos valeu o anjo do Senhor? Valei-me, São José. Valei-me, São José. Valei-me, São José. Valei-me, São José. Valei-me, São José. Valei-me, São José. Valei-me, São José. Valei-me, São José. Valei-me, São José. Valei-me, São José. Valei-me, São José. Ó meu glorioso São José, tornai possíveis as coisas impossíveis na minha vida. Terceiro mistério, rezemos contemplando o nascimento do menino Jesus e São José dando ao menino o nome de Jesus. Ó meu glorioso São José,
Nas vossas maiores aflições e tribulações, não vos valeu o anjo do Senhor? Valei-me, São José. Valei-me, São José. Valei-me, São José. Valei-me, São José. Valei-me, São José. Valei-me, São José. Valei-me, São José. Valei-me, São José. Valei-me, São José. Valei-me, São José. Valei-me, São José. Ó meu glorioso São José, tornai possíveis as coisas impossíveis na minha vida. Quarto mistério, rezemos contemplando a fuga de José, Maria e Jesus para o Egito. Ó meu glorioso São José, nas vossas maiores aflições e tribulações, não vos valeu o anjo do Senhor? Valei-me, São José. Valei-me, São José. Valei-me, São José. Valei-me, São José. Valei-me, São José. Valei-me, São José. Valei-me, São José. Valei-me, São José. Valei-me, São José. Valei-me, São José. Valei-me, São José. Ó meu glorioso São José, tornai possíveis as coisas impossíveis na minha vida. Quinto mistério, rezamos contemplando a vida oculta de José em Nazaré. Ó meu glorioso São José, nas vossas maiores aflições e tribulações, não vos valeu o anjo do Senhor? Valei-me, São José. Valei-me, São José. Valei-me, São José. Valei-me, São José. Valei-me, São José. Valei-me, São José. Valei-me, São José. Valei-me, São José. Valei-me, São José. Valei-me, São José. Valei-me, São José. Ó meu glorioso São José, tornai possíveis as coisas impossíveis na minha vida. Lembrai-vos, ó castíssimo esposo da Virgem Maria, São José, meu amável protetor, que nunca se ouviu dizer que algum daqueles que invocaram a vossa proteção e imploraram vosso socorro tivesse ficado sem consolação. Com esta confiança, venho à vossa presença. A vós fervorosamente me recomendo. Ó, não desprezeis as minhas súplicas, Pai adotivo do Redentor, mas dignai-vos acolhê-las favoravelmente. Amém. Em nome do Pai, do Filho e do Espírito Santo.

0: Olha a hora, meu povo apaixonado e querido, 5:08, 5:08 na Clube. Manhã de terça-feira, 15 de setembro de 2026. Começar bem o nosso programa nesta terça-feira maravilhosa, feriado municipal na nossa querida Bariri. Hoje, dia da padroeira de Bariri, Nossa Senhora das Dores. Rogai por nós, né, Nossa Senhora? Toda proteção ao nosso povo de Bariri, ao nosso povo de Jaú, de toda a região, qualquer lugar do planeta, você acompanhando a Clube, a gente agradece de todo o coração. Começamos bem com a nossa dose dupla do Tiãozão, companheiro do Ferreirinha, e com Deus na frente. 14 997221007 é o WhatsApp da Clube para você participar, indicar sua música e mandar para quem você quiser. Vamos juntos trazendo o melhor da nossa música sertaneja, falando hoje ao vivo no estúdio principal da Clube, aqui no Centro Empresarial, no coração de Jaú. Até às 7 horas, o amigão Fernando Foloni te faz companhia, meu povo maravilhoso. Daqui a pouquinho nós vamos para um giro rapidinho, e eu já vou trazer a previsão do tempo para você acompanhando o 100.7 da sua e nossa Clube. Não vai perder a hora, hein? São 5:09, 5:09. Tá informando o Peitão de Aço. Tá feliz, né, Peitão? É, ele gosta de vir aqui pro estúdio de Jaú, né? O frio que tá, quanto tá marcando agora? 15 graus. 15 graus, ele vem com o vidro do carro aberto, rapaz, deixando o ventinho bater no peitinho dele, gosta de bater uma perna, pensa num... Como é que é, Beidão? Ah, quer ficar esse restinho de semana fazendo aqui do estúdio de Jaú, tá bom. Tá bom, Beitão de Aço. 5:10, bom dia e uma ótima terça-feira.
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5: 5:10.
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0: Olha a hora, meu povo apaixonado e querido, 5 horas 12 minutos, 5 e 12 na Clube. Manhã de terça-feira, 15 de setembro, chegamos na metade do nono mês do ano, minha gente. Como é que passa rasgando a vidona da gente, não? Meu Deus do céu, daqui a pouquinho a gente entra no décimo mês do ano, estaremos entrando no mês de outubro, aí vem novembro, vem dezembro, e assim vai passando a vidona da gente, não? Como que passa, não, gente? Meu Deus do céu. 5 horas 13 minutos, 5 e 13. Hoje nós estamos aqui no estúdio principal da Clube em Jaú. Vamos passando a previsão do tempo para esta terça-feira aqui na nossa querida Jaú. E que chuvarada, hein? Meu Deus do céu. Isso é, não é nem ouro mais que cai do céu, é diamante, não, gente? Que chuva abençoada. Quantos e quantos anos a gente não acompanhava uma chuva assim de vários dias, né? Às vezes chovia pouquinho de manhã ou à tarde, malemar um dia todo, aí um, dois, às vezes três meses sem chuva, e essa chuvarada persistindo. Fazia tempo que não acontecia isso, hein, minha gente? Meu Deus do céu! A terça-feira será de sol com algumas nuvens, chovendo rápido durante o dia e à noite. Nós temos uma previsão hoje, segundo o Climatempo, de 9 milímetros, meu povo. A mínima para hoje 15 graus e a máxima não passa dos 21, hein? É, e a despedida aí do inverno, a gente já tava com saudade porque nós pegamos uns dias aí, que eu vou falar uma coisa, hein? Temperatura marcando 35, 36, 37 graus em plena estação do inverno, meu povo. A gente até pediu para avisar pro verão aguentar as pontas, porque tem a estação da primavera, né? Antes de chegar o verão, né, meu povo? E o calorzão que tava fazendo, meu Deus, agora sim tá com cara do inverno brasileiro, né? Lembrando que a primavera tem início no dia 22 de setembro, na próxima terça-feira, às 9h05 da noite. Nós vamos sair da estação do inverno e vamos entrar na estação mais linda do ano, né? A estação das flores, a estação da primavera. Então, até o dia 21, nós estaremos no inverno, e no dia 22 de setembro, às 9h05 da noite, nós entraremos na estação da primavera. Para hoje, como eu disse, 9 milímetros de chuva, umidade relativa do ar com essa chuvarada abençoada lá em cima, né? O cheiro do molhado, não tem aquele arzão seco, aquele poeirão que judia demais de todo mundo. 96% a umidade relativa do ar, meu povo. Vento, quanto que tá o vento? 6 km por hora. Estamos na fase da lua nova. O astro rei vai nascer hoje às 6 horas e 12 minutos e vai se pôr às 18h07. Como eu disse, mínima de 15, a máxima não passa de 21. Agora em Jaú, nós estamos com 15 graus. Tá frio, meu povo! Amanhã, quarta-feira, meião de semana. Amanhã já muda o tempo, né? Hoje, o Climatempo tá marcando 9 milímetros de chuva. Já dá uma diminuída comparada aos outros dias dessa chuva maravilhosa e abençoada. Amanhã, nós já não temos previsão de chuva. Amanhã será uma quarta-feira de sol com muitas nuvens durante o dia, períodos de céu nublado, noite com poucas nuvens, mas continua friozinho. A mínima será de 15 e a máxima 23 graus. Se repetindo a previsão para quinta-feira. A quinta será de sol com algumas nuvens durante o dia, à noite o céu fica com muitas nuvens, mas não chove. A mínima para quinta-feira 15 e a máxima não passa dos 22 graus. Na sexta-feira, nós teremos uma sexta de sol com muitas nuvens, períodos de céu nublado, noite com pancadas de chuva, mas pouquinha coisa, hein? Não vai dar nem tempo da água cair no chão. Tá marcando 0,2 milímetros para sexta-feira, dia 18, com uma mínima de 16, a máxima 27 graus. Para o sábado, nós teremos um sábado de sol com muitas nuvens, pancadas de chuva à tarde e à noite. Nós tínhamos uma previsão maior de chuva para o sábado, já caiu bastante, hein? Ontem nós passamos a previsão e tinha uma previsão bem maior de chuva para o sábado, A previsão que o Climatempo está passando agora é 3,9 milímetros para o sabadão, com uma mínima de 19 e a máxima não passando dos 25 graus. Aí no domingo, sim, nós temos uma previsão grande de chuva novamente. O domingo será de sol, com algumas nuvens, chovendo rápido durante o dia e a noite. Segundo o Climatempo, para o domingão, nós teremos 28 milímetros de chuva, mínima de 20, a máxima 27 graus. Aí durante a semana, nós vamos atualizando a previsão do tempo para você, tá bom? 5 e 18, você vai participando, 14 997221007 é o WhatsApp da Clube. Você sabe que aqui quem comanda a nossa programação é você de Jaú, é você de Bariri, é você de todo o Centro-Oeste Paulista, firme no pé do eito.
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0: 14 é a nossa área, 997221007, 14 997221007 é o WhatsApp da Clube para você participar, indicar sua música e mandar para quem você quiser nesta quinta-feira maravilhosa. Hoje, feriado municipal em Bariri, hoje é o dia da padroeira da nossa querida Bariri, dia de Nossa Senhora das Dores. E nós vamos juntos ao vivo nesta terça-feira, trazendo o melhor da nossa música sertaneja. Já vou colocar o meu grande amigo São Paulino apaixonado Marmota, tá firme no pé do eito, acompanhando o nosso programa. Olha a hora que vai cair a conexão. Já eu ponho o Marmota então. Eu fui colocar o zap zap assim, caiu a conexão aqui, meu Marmota. Hoje tem o tricolor paulista dele, né, meu irmão? Hoje é o jogo de volta contra o Boca Juniors pela Sul-Americana. O São Paulo perdeu a primeira partida. Hoje vai ser 2-0 para o seu tricolor paulista, viu, Marmota? 2-0 e o São Paulo passa para a próxima fase da Sul-Americana, meu irmãozão querido. 2-0, perdeu o primeiro jogo na Bomboneira, 1-0. O empate favorece ao Boca por ter vencido a primeira partida, né? Uma vitória aí de 1-0 vai para os pênaltis, né? Vai para os pênaltis. Mas o São Paulo faz 2-0 hoje, meu querido amigo. Agora sim eu conectei novamente. Deixa eu colocar o Marmota aqui para dar o seu alusão e já pedir o seu modão, meu amigo querido de Jaú. Bom dia, São Paulino Marmota!
2: Bom dia, Fernando Folone. Companheiro. Meio de tudo, hoje nós vamos passar pelo Boca, vamos para a semifinal da Sul-Americana. Toca para mim, João Paulo e Daniel. A loira do carro branco. Um abraço, meu amigo. Que chuva abençoada, hein? Que continua até dezembro essa chuva. Um abraço, meu amigo.
0: Valeu, meu amigo, meu irmãozão Marmota. É ouro que cai do céu, né, meu parceirão? Grande abraço. 2-0 pro tricolor paulista hoje, meu irmão. Um abração carinhoso, viu? O Juscelino tá por aqui também, do São Paulino. A gente vai pro corintiano. Grande Juscelinão, velho de guerra. Um abraço, meu irmão. Ele tá mandando alusão para o Nascimento da Barra Bonita, que também está na escuta do nosso programa. Alô, meu amigo Nascimento, pessoal de Barra Bonita, grande abraço, viu? Juscelino está mandando um alusão carinhoso. Fiquei feliz de saber que você está sempre ligadinho no 100.7 da Clube Nascimento. Um abraço ao meu povo maravilhoso da nossa querida Barra Bonita, também ligadinho na Clube. A gente agradece. Vamos juntos até às 7. Lembrando que às 7 horas nós temos aí o horário eleitoral gratuito no rádio. 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E a reapresentação com as principais matérias, notícias, você acompanha das 6 da tarde até às 7 na terceira edição do Jornalismo da Clube. 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Ó, o Peitão tá numa alegria, o Peitão que eu nunca vi, hein? Gosta de bater perna, hein? Veio com o vidrinho aberto. O frio que tá, o friozão batendo no peitinho dele, né, Peitão? Meu Deus do céu! Olha a hora, meu povo! São 5 horas 22 minutos. Não vai perder a hora, não. 5h22, bom dia! E vamos juntos com o melhor da nossa música sertaneja.
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5: Meu amigo Fernando Folone, quem tá falando aqui é o Daniel, cantor Daniel. Tô passando pra te desejar felicidades. Grande abraço, meu amigo. E olha, muito obrigado pelo seu carinho por mim, viu? Pela consideração, tá? Que Deus te ilumine muito. Forte abraço.

meu povo apaixonado e querido, 5 horas 41 minutos, 5h41. Que modão, hein? Meu Deus do céu, essa moda ela bate no peito, hein? Meu Deus, que letra, que coisa mais linda, hein? Aniversário do meu pai, na voz de Célio e também do Leandrão Vicari. Moda de Joacir Gonçalves e Almezino. Que moda, hein? O Juscelinão que gosta desse modão maravilhoso, né, meu irmãozão? Grande corintiano apaixonado, firme no pé do eito, sempre acompanhando o nosso programa. A gente agradece. Passou por aqui também os dois mineiros. Três esporas e uma saudade. Um abraço ao Marinho e também o Juninho Vicari. Estão no pé do eito, estão tomando um cafezinho lá no antigo Recanto Pantaneiro, né? Pensando na vida, o que que vamos fazer? Já coordenando já os trabalhos desta terça-feira, né, meus meninos? Um abraço, Juninho. Um abraço, Marinho, a Rô, a Dona Norminda, a Melinha. Um abraço pra Lígia, a Má que tá em Bauru, o Diegão, a Ana Júlio, o Benjamin, toda a família maravilhosa, firme no pé do eito, acompanhando o nosso programa. E eu agradeço de todo o coração. Passou por aqui também Sonho de Caboclo, Tião do Carro, Santarém, o Trono da Saudade, Goiânia, o Paranaense. E a primeira do bloco, a Loira do Carro Branco, João Paulo e o Daniel. Foi pro grande São Paulino, Marmota, firme no pé do eito. Quem pediu também o João Paulo e o Daniel foi meu amigo Alfredo de Boracéia. Já tá no pé do eito também, né, Alfredão? Tá tudo certo aí, meu irmão? Um abraço pra você, pro amor da sua vida, a esposa Débora. Ele tá mandando alusão também pra Daiane, o César Beck, o Dirceu Massucato, o Índio e pra todos que estão na sintonia do nosso programa. Eu agradeço o carinho da grande audiência. A Viviane Nogueira de Arealva tá por aqui também. Tudo bem, Vivi? Muita chuva aí na querida Arealva, Vivi. Um beijão carinhoso pra você e pra toda a família também nos acompanhando. A gente agradece. Meu amigo Júnior Padeiro, um abraço carinhoso pra você, meu irmãozão, tá aqui em Jaú. Um abraço a todos os padeiros de Jaú, os padeiros de Bariri, esse povo maravilhoso que madruga para trazer o pão nosso de cada dia, todos os dias. Obrigado, viu, Júnior? Aproveito e mando um abração também para o César Selle, da padaria e confeitaria Ana Selle, aqui de Jaú. É a única padaria de Jaú que fica aberta até as 10 horas da noite. O pessoal tá já na empreitada, preparando as delícias e o pão nosso de cada dia, né, Cezinha? Um abraço para você e para toda a sua família maravilhosa e abençoada, meu irmãozão querido. Gilbertão Longo tá por aqui também. Bom dia, Gilberto. O maior tesouro é ter Deus. O resto a gente conquista com Ele. Olha que maravilha, hein? Olha que mensagem bacana e a mais pura verdade, meu amigo Gilberto Longo. O maior tesouro é ter Deus. O resto a gente conquista com Ele. Quem tem Deus tem tudo, meu povo maravilhoso. Obrigado, Gilbertão, firme no pé do eito também acompanhando o nosso programa. Ó o homem do tempo, meu querido amigo, meu irmãozão, grande Raul Bolini. Como é que você tá, meu menino? Opa, cadê o áudio do Raulzão Bolini? Depois eu vou ver o que que... Coloquei o áudio do meu irmãozão aqui firme no pé do eito e acabou num proseando. Depois eu vou ver o que que aconteceu, Raul. Um abraço, querido. Sempre na sintonia também do nosso programa. A gente agradece. A Karina Milani tá chegando por aqui também. Uma ótima terça-feira, Karina. Já, já eu mando essa música do Daniel para você e para toda a família também curtindo a clube. O nosso muito obrigado, Karina Milani. 14997221007 é o WhatsApp da clube para você participar, indicar sua música e mandar para quem você quiser, meu povo, junto com o Dr. Galen, esse grande amigo, esse grande parceiro, junto conosco, cuidando da minha, cuidando da sua, cuidando da nossa saúde. Continua o Projeto Verão, meu povo. 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
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Dr. Marco Antônio Galo, médico nutrólogo, ele atende no sobrepiso da Santa Casa de Bariri, junto com a gente, Dr. Marco Antônio Galo, cuidando da minha, da sua e da nossa saúde, meu povo. 5:47, 5:47, a hora passa rasgando. Vamos de informação? É hora de informação na sua e nossa clube.

0: Olha a hora, meu povo apaixonado, querido, 5 horas 48 minutos, 5h48, faltando 12 minutinhos para 6 horas da manhã. É manhã de terça-feira, 15 de setembro de 2026. Falamos ao vivo do estúdio principal da Clube, no Centro Empresarial, no 15º andar, no coração de Jaú. Falamos para todo o Centro-Oeste Paulista, para toda a nossa querida região, nosso interiorzão, em 100.7 no seu rádio e em todo o planeta, através das nossas plataformas digitais. Você acompanha a Clube pelo nosso site, pelo aplicativo e também pela Alexa, meu povo. Terça-feira, dia 15, feriado municipal em Bariri. Como nós já dissemos, hoje é dia da padroeira de Bariri, Nossa Senhora das Dores. Nossa Senhora das Dores, rogai por nós, sempre nos protegendo, protegendo toda a região e principalmente o nosso povo de Bariri, onde a senhora é a nossa padroeira, hein? 5h49. E o bicho tá pegando lá no STF, hein, gente? Hã? Que barbaridade, hein? É, o Supremo Tribunal Federal lá em Brasília tá pegando fogo e hoje o bicho pega, hein? Inconstitucional e ilegal, diz Moraes, sobre investigação de Mendonça, ministro nega favorecimento a Vorkar, hein? Pela primeira vez desde o início da crise envolvendo a operação Compliance Zero, o ministro Alexandre de Moraes falou publicamente sobre as suspeitas levantadas contra ele em relatórios produzidos no âmbito das investigações sobre o banqueiro Daniel Bueno Vorkaro. Em manifestação enviada ao presidente do STF, Luiz Edson Fachin, nesta segunda-feira, dia 14, Moraes negou ter cometido qualquer irregularidade. Afirmou que nunca favoreceu o Banco Master ou Vorkaro e disse que jamais julgou processos envolvendo o banqueiro ou a instituição financeira. O ministro também classificou as acusações como uma tentativa de responsabilizá-lo por anotações produzidas por terceiros e afirmou que a ofensiva tem motivação político-eleitoral. O documento foi apresentado na véspera do julgamento marcado para hoje, terça-feira, dia 15, quando o plenário do STF vai analisar o relatório produzido pela Polícia Federal sobre mensagens atribuídas a Vorkaro e discutir se os elementos reunidos justificam a abertura de uma investigação envolvendo Alexandre Moraes. A sessão foi convocada pelo presidente da corte, Fachin, e ocorre em meio a uma série de discussões sobre a validade do relatório, o alcance da análise dos ministros e a participação de integrantes diretamente citados no caso. O bicho vai pegar, hein? É, meu povo. Alô, seu Alexandre Moraes, hein? É a lei do retorno, né? A gente tem que tomar um cuidado com o que a gente faz na vida, né, meu povo? Quando o cidadão aponta o dedo na sua cara, né? Ele é o bonzão, você que tá errado, você que fez, você é o culpado. Eu sempre falo que um caboclo para levantar a mão e apontar o dedo e querer questionar, querer cobrar alguma coisa, esse cidadão ele tem que ser igual ou melhor que você, né? Se o cara é um sem vergonha, o cara é uma porcaria, ele não tem moral nenhuma e nem credibilidade nenhuma de apontar o dedo para uma pessoa e querer questionar, né? Seu bambambam, bonzão, né? E agora o seu Alexandre, você mandando prender, faz aqui, faz ali, pá! E tem acusações seríssimas, né? Envolvendo o Vorkaro, o senhor Alexandre Moraes e a esposa dele também, né? Inclusive uma fortuna aí de dinheiro, favorecendo o escritório de advocacia da esposa, enfim, tudo isso será julgado, será analisado, por enquanto são suspeitas, né? Mas fica aqui mais uma vez o nosso respeito à Polícia Federal, à Polícia Civil, que faz toda a parte de investigação, à Polícia Militar, né? Que vai, investiga, cutuca daqui, mexe dali, vira de cá, ouve aqui. O trabalho desses homens e mulheres são dignos de todo o nosso respeito. E o Alexandrão Moraes, que sempre apontou o dedo, condenou, fez isso, fez aquilo, hoje está na berlinda, né? É, meu povo, é a lei do retorno, hein? Tudo que vai, volta. Você pode ter certeza disso, né? A justiça dos homens, ela é falha demais. Mas a justiça divina, a justiça do nosso patrão lá em cima, essa é implacável, meu povo. Vamos acompanhar e vamos ver o que, que vai acontecer, se a coisa vai para frente, se nós vamos comer uma pizza depois assistindo tudo isso. Vamos acompanhar e nunca vamos perder a nossa fé. Vamos acreditar, porque a justiça será feita. São 5h54, a Mega Sena pode pagar hoje 95 milhões de reais, hein, meu povo? É grana, hein? Já pensou? 95 milhões? É o concurso 3058 da Mega Sena. Pode pagar um prêmio de 95 milhões para os apostadores que acertarem as 6 dezenas. O sorteio ocorre hoje às 9 horas da noite em São Paulo. Para você que vai fazer a sua fezinha, boa sorte! E amanhã a gente passa aí os resultados do sorteio, se teve os contemplados, quem levou, quem não levou, se vai acumular. Amanhã a gente traz todas as informações para você acompanhando o 100.7 da sua e nossa Clube FM. Certinho, meu povo? Faltando 5 minutinhos para 6 horas, o Peitão tá lá na janelinha, gente. O estúdio da Clube aqui em Jaú, ele fica no 15º andar. Pensa num galo que vem feliz, ele vem... Eu sei que você gosta, ele quer emendar o restinho da semana aqui em Jaú pra passear. Gosta de bater uma perna no Peitão de Aço, que eu nunca vi, né? Tomou chuva durante todo esse dia, ele não gosta muito de banho, né? Tirou a poeira, estufava o peitinho dele pra molhar tudo, né, Peitão? E hoje nós tivemos um problema técnico lá no estúdio complementar da Clube. Quando não dá certo lá, eu corro pra cá pra não deixar o meu povo na mão, pra gente deixar a rádio 100% operacional e trazendo sempre o melhor da música sertaneja. Ele vem feliz da vida, hein? Tá lá na janelinha só olhando o Jauzão de cima, né? Tá certo, Peitão! Olha a hora, meu povo, são 5h56, não vai perder a hora, não. Faltando 4 minutinhos para 6, tá informando o Peitão de Aço. Bom dia e muito obrigado pela grande audiência.
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0: O povo apaixonado e querido, 6 horas, 2 minutos, 6 e 2 na Clube. Que letra essa música, hein? César e Paulinho, roceiro de Deus. Passou por aqui também o João Mulato e o Douradinho, ilusão de uma vida. Para você acompanhando o nosso programa nesta terça-feira, 15 de setembro. Hoje, feriado municipal em Bariri, dia da nossa padroeira, Nossa Senhora das Dores. Cadê meu amigão Raul Bolini? Ele tinha mandado um zap pra nós. O primeiro áudio ficou mudo, tinha dado uma zebra, mas tá tudo certo. Ele voltou aqui, esse grande amigo, esse grande companheirão. E sempre trazendo a informação do tempo, né? O Raul tem um pluviômetro na casa dele, lá na Dário Folone, na Vila Americana. E sempre passa aí a quantidade de quanto choveu em Bariri. O Marinho também, lá no Pantaneiro, no antigo Recanto Pantaneiro, beirando a SP-304, a gente sempre passando a informação de quanto veio de chuva. E choveu bastante, né, Raulzão? Nossa Senhora das Dores, rogai por nós. Bom dia, meu irmão querido.
1: Ô, Fernandão, deu pau aqui no celular. Mas aí, viva Nossa Senhora das Dores. Nossa Senhora das Dores, rogai por nós. Fernando, das 6 horas de ontem até agora, Bariri, na Vila Americana, 40 milímetros. Bom dia.
0: Bom dia, meu irmão. É água, hein? Meu Deus do céu. Um abraço, Raulzão Bolini. Toda a família aí, meu irmãozão querido, sempre na sintonia do nosso programa. A gente agradece. O Aguinaldão Marcelino tá por aqui. Tá indo matar o leão aí, meu menino. Grande abraço. Obrigado pelo carinho da sua audiência. A modona é chique demais, hein? Já já eu mando pra você. A esposa Vasti tá mandando um abraço pra todos acompanhando o nosso programa. O Paulinho Flamengo tá por aqui também, toda a comitiva da Bracel matando o leão nesta terça-feira, né, Paulinho? Já já manda o Chico Rei, o Paraná, pra você curtindo a Clube também. Meu amigo Marmota, um peão desse tem que apanhar de rabo de tatu ou, com perdão da palavra, pinto de boi, né? É pendurar os dois e falar: filho, você quer apanhar com o quê? Teve um cidadão que entrou ontem no supermercado em Dourado, meu povo. E ele acabou com tudo, né? Ele começou a pegar as garrafas, quebrar, jogar no caixa, né? Garrafa de vinho, garrafa de cerveja. O cara fez uma anarquia, um do nada. Entrou, tava com o capacete na mão e começou a destruir um supermercado aqui em Dourado, pertinho da gente. Segundo o proprietário, o prejuízo passa de 50 mil reais. A polícia chegou, prendeu esse vagabundo, né? E não sabe os motivos, né? De acordo com as informações divulgadas pelo próprio supermercado, o indivíduo utilizou um capacete para danificar equipamentos e estruturas internas. E em seguida, ele destruiu a adega de vinhos, né? Arremessando garrafas de vinho, champanhe, além de causar danos em portas e outras áreas do local. Uma hora ele pegou uma garrafa, ele mandou no blindex, ele estourou o vidro inteiro. 50 mil reais o prejuízo, passa de 50 mil, né? O dono do supermercado mata o leão, trabalha, funcionário para pagar, mercadoria para comprar, aquela correria para matar o leão do dia a dia. Vai um louco, entra lá e acaba com tudo, né? Tá preso e tem que mandar conta para ele também, né? Que barbaridade, hein? Se a moda pega, hein, gente? Acabou que entrar em qualquer estabelecimento comercial e começar a quebrar tudo, um absurdo, né? Valeu, Marmota, tinha visto ontem essa matéria, meu irmão. Absurdo. Dá uma pisa bem dada de rabo, mas três cascadinhas no lombo da perna, né? E bater na mão também, você vai ver como que para. 6 horas, 6 minutos, 6 e 6, a hora passa voando, meu povo. Vamos para um rápido giro. Daqui a pouquinho a gente traz as informações do esporte, semana decisiva, hein? Jogos de volta da Sul-Americana, da Libertadores América, quem passa, quem fica pro caminho. Hoje tem o tricolor paulista do Marmota, tem Palmeiras, tem Corinthians, durante uma semana decisiva dos jogos de volta da Sul-Americana e também da Libertadores América. Na sequência eu trago todas as informações para você. Não vai perder a hora, em 6 horas 7 minutos, 6 e 7. Bom dia e uma ótima terça.
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2: 6:07.
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1: Hoje a Igreja Católica celebra a festa de Nossa Senhora das Dores, dedicada à Virgem Maria, em sua imagem de mãe sofredora que compartilhou as dores de seu filho. Essa festa recorda o papel de Maria na redenção e destaca a importância do sofrimento na vida do cristão. O título de Nossa Senhora das Dores está ligado à colaboração de Maria na missão redentora de Cristo. E a tradição católica identifica 7 grandes dores que Maria viveu ao longo da vida de Jesus. São elas: a profecia de Simeão, a fuga para o Egito, a perda de Jesus no templo, o encontro com Jesus a caminho do Calvário, a crucificação e morte de Jesus, a descida do corpo de Jesus da cruz, o sepultamento de Jesus. Esta festa é uma ocasião de reflexão sobre o mistério do sofrimento e redenção que Maria sofreu ao lado do Filho. Mistério que somos chamados a contemplar o valor redentor do sofrimento na vida cristã. Mais do que um símbolo de tristeza, Nossa Senhora das Dores é um sinal de esperança e resiliência, lembrando que, em meio às dores da vida, há uma promessa de ressurreição e vida nova para aqueles que confiam em Deus. Entreguemos-nos a Maria, pedindo que fique conosco e nos ajude a converter as lutas em vitórias e as dores em alegrias. Amém.
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3: Virgem Imaculada, minha Mãe Maria, eu renovo hoje e sempre a consagração de todo o meu ser, para que disponhais de mim para o bem de todos. Somente peço que eu possa, minha Rainha e Mãe da Igreja, cooperar fielmente com a vossa missão de construir o reino do vosso Filho Jesus no mundo. Para isso vos ofereço minhas orações, sacrifícios e ações. Ó Maria, concebida sem pecado, arrogai por nós que recorremos a vós, e por todos quantos não recorrem a vós, especialmente pelos inimigos da Santa Igreja, e por todos quantos são a vós recomendados. Pela intercessão da Virgem Imaculada, Nossa Mãe, abençoe-vos o Deus Todo-Poderoso, Pai, Filho e Espírito Santo. Amém.
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0: Olha a hora, meu povo apaixonado, querido, 6:14 na Clube. Bom dia. Manhã de terça-feira, 15 de setembro de 2026. Falamos ao vivo do estúdio principal da Clube, no Centro Empresarial em Jaú, Estadão de São Paulo, Brasil. Falamos no 15º andar, para todo o Centro-Oeste Paulista, para todo o interiorzão, através do 100.7 no seu rádio e em todo o planeta, através das plataformas digitais da Clube. Você nos acompanha pelo nosso site, pelo nosso aplicativo e também pela Alexa. Terça-feira, dia 15, feriado municipal em Bariri. Hoje é dia de Nossa Senhora das Dores, meu povo. E nós vamos juntos até às 7, trazendo o melhor da nossa música sertaneja e com as informações do esporte. Antes de falarmos da Sul-Americana e também da Libertadores da América, nós tivemos apenas um jogo ontem que fechou a 27ª rodada do Campeonato Brasileiro de Futebol, hein? Foi a vitória do Bahia para cima do Remo. O Bahia recebeu ontem na Fonte Nova, em Salvador, a equipe do Remo, e o Bahia venceu por 2-1, hein? Que campanha que vem fazendo o Bahia! Com a vitória de ontem, ele pulou para a quarta colocação com 46 pontos, mesmo número de pontos do Atlético Paranaense, que é o terceiro colocado do Campeonato Brasileiro, hein? Olha o Bahia, 46 pontos, foi para a quarta colocação e mantém aí o mesmo número de pontos do Atlético Paranaense, que é o terceiro colocado do Campeonato Brasileiro de Futebol. Única partida que completou a 27ª rodada do Campeonato Brasileiro. Vamos para a Sul-Americana! Semana decisiva, jogos de volta, meu povo. Quem avança para as semifinais, quem fica pro caminho. Hoje, no Morumbi, em São Paulo, nós temos o tricolor paulista recebendo a equipe do Boca Juniors da Argentina. A primeira partida em Buenos Aires, na Bomboneira, deu Boca 1-0, hein? O São Paulo vencendo por 1-0, a decisão vai para os pênaltis, mas o São Paulo é mais time. E o Marmota vai ficar feliz porque o tricolor ganha hoje por 2-0 e vai classificar direto para as semifinais, hein? É hoje, às 21h30, São Paulo e Boca Juniors, jogo das quartas de final, jogo de volta para ver quem que passa para a semifinal. Hoje nós teremos também Vasco e Santa Fé. A primeira partida foi 0-0 jogando fora. Hoje o Vasco recebe o Santa Fé em São Januário, no Rio de Janeiro, às 19h. Tem que tomar cuidado com esse Santa Fé, que esse time, ele eliminou o River Plate da Argentina, hein? É jogo complicado, mas vamos torcer pro Vasco, hein? Mais um brasileiro que avança para as semifinais da Sul-Americana. Então, às 19h, Vasco e Santa Fé em São Januário, e às 21h no Morumbis, em São Paulo, o tricolor paulista recebe o Boca Juniors. Amanhã nós teremos aí clássico brasileiro, Atlético Mineiro e Santos. A primeira partida na Vila Belmiro, o Santos venceu por 2-0. O Santos pode perder até de 1-0 amanhã na Arena MRV, em Belo Horizonte, na casa do Atlético, que se classifica. O Atlético Mineiro tem que fazer 2-0 para levar a disputa para os pênaltis. 3-0 classifica direto. O Santos, empate ou até perdendo por 1-0, garante a vaga nas semifinais da Sul-Americana. E fechando, na quinta-feira, nós teremos aí o Montevideo City Torque e o Cienciano. A primeira partida, o Cienciano, jogando em casa, venceu o Montevideo City Torque por 2-0. Pode perder até por 1-0, que estará classificado para as semifinais da Conmebol Sul-Americana. Da Sul-Americana, nós vamos para Libertadores da América, meu povo apaixonado e querido. É começando hoje, hein? Quartas de final, jogo de volta. Teremos Platense e Fluminense. A primeira partida no Maracanã deu Fluminense 2-0. O Flu pode perder por até 1-0, que garante a vaga nas semifinais da Libertadores da América. O jogo é hoje, às 7 horas da noite, Platense e Fluminense. Amanhã nós teremos às 7 da noite, jogando fora, lá na altitude de Quito, no Equador, em parada dura, LDU e Palmeiras. O Verdão venceu a primeira partida por 1-0 no Nubank Park em São Paulo, joga pelo empate. Se a LDU fizer 1-0, vai para os pênaltis também. Vai ser um jogão, hein? LDU e Palmeiras jogando amanhã às 7 da noite na altitude de Quito. Jogão. Jogo duro, hein? Ai, meu Deus do céu. Amanhã nós teremos também Corinthians e Estudiantes. O Corinthians decide a sua vaga jogando diante da sua torcida na Neoquímica Arena. A primeira partida na Argentina deu empate, 1-1. Caso persistir o empate, pênaltis, quem vencer passa para as semifinais da Libertadores. Então amanhã às 9:30 da noite, Corinthians e Estudiantes jogando na Neoquímica Arena. E fechando as quartas de final, na quinta-feira às 9:30 da noite no Maracanã, tem Flamengo e Independiente del Valle. Mesmo caso aí do Fluminense, né? O Flu venceu por 2-0 a Platense, jogando fora. O Flamengo venceu também o Independiente del Valle por 2-0. Pode perder por 1-0, que garante a vaga nas semifinais da Libertadores da América, hein? Só jogão, hein? Vamos conhecer aí os semifinalistas da Libertadores da América. Platense e Fluminense hoje às 7 da noite. Amanhã às 7 horas, LDU e Palmeiras. Às 9:30 na quarta-feira, Corinthians e Estudiantes. E na quinta-feira, às 9:30, Flamengo e Independiente del Valle. Desses jogos, nós vamos conhecer aí os 4 semifinalistas da Libertadores América e também os semifinalistas da Sul-Americana. E você já sabe, meu povo apaixonado, querido, maiores informações daqui a pouquinho, logo após as 7, horário eleitoral gratuito no rádio. Armando Galizia comanda aqui dos estúdios da Clube, no Centro Empresarial em Jaú, a primeira edição do jornalismo da Clube, a edição do almoço do meio-dia 1 e a representação com as principais matérias e notícias. Você acompanha das 6 da tarde às 7 na terceira edição do jornalismo da Clube. A informação sempre com credibilidade no seu rádio. Olha a hora, hein? São 6:22, 6:22, tá informando o Peitão de Aço. 6:22, bom dia, meu povo.
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0: Olha a hora, meu povo apaixonado e querido, 6 horas 28 minutos, 6h28 na Clube Modão, em Chico Rei, Paraná, de carona com a saudade. Eu atendi a participação do meu grande amigo Paulinho Flamengo de Pederneiras. Todo o pessoal da Bracel já firme no pé do eito. Tá tudo certo aí, meu irmão?
1: Ô, Fernandão, bom dia pra você, bom dia a todos. Paulinho Flamengo. Dá um oi aí pra Iraceminha, pro Juscelino, pro Cuti, pro Marinho, pro meu amigo Jair Bozó, pro Aécio, pro Jonas Pedroso aqui da WS, pro Juscelino e a esposa dele, aqui de Pederneira, pra Maísa, tá? Pra minha amiga Vívia, toca o Chico Rei Paraná, carona com a saudade, beleza? Aí a gente vai desejando pra todos uma feliz terça-feira e Deus sempre, Fernandão.
0: Amém, amém, meu irmãozão querido, um grande abraço, obrigado pelo carinho da sua audiência e todos os amigos aí da Bracel, pessoal de Pederneiras, Matando Leão e acompanhando o nosso programa. Meu amigo César Beck, eu vou ficar devendo a sua moda, não vai dar tempo, meu irmãozão. Me dá uma lembrada amanhã, eu mando ela sem falta pra você. O César Beck de Boracéia mandando alusão pra esposa, a Cristina, o filho Juan Gabriel, Wesley, o netinho Ravi Rian, a Vitória, o João Miguel. Tá mandando abração também pro Dirceuzão Massucato, o Indião, o Jean, o Pernambuco, o Eriton, sempre cortando o tapetão de asfalto e dando uma carona pra nós. O Ivo Altair, o Alfredo Torrente, o Serjão, o Luiz Cândido, também o Lairto, deixa eu ver aqui, o Zé Colina, o Cosminho, o Cobrinha, Roel, o Alfredo Fernandes e todos os amigos. A comitiva é grande, né, César Beck? É uma fartura, meu menino. Deus te abençoe sempre. Obrigado pelo carinho da audiência de vocês acompanhando a Clube Nosso. Muito obrigado. Falando em Boracel, Sérgio Cândido tá por aqui também. Acordar com vida é o maior presente que Deus nos dá. Amém, meu irmão. Bom dia, o João Vendramini. Tudo certo, João? Tá por aqui também, meu amigo Edson de Jaú. Nós tivemos o Cavalo Preto contra o Nick Tinoco. Atendi a participação do Edson. Tá aqui em Jaú firme, no pé do eito. Bom dia, meu irmão!
2: Bom dia, Fernando Foloni. É o Edson daqui do Orlando Meto. Tem como tocar Cavalo Preto, Sérgio Rei. Ofereço pro Rafael da Kinning, pro Robson, pro Alex, pro Joel, o Eduardo, da doceria Renata.
0: Aê, vozeirão, um abraço, meu irmão. Olha, a paróquia Nossa Senhora Auxiliadora vai estar trazendo aí o show de prêmios, hein? R$20 a cartelinha para concorrer a 500, 1.500 e R$500. Será no dia 20 de setembro, às 13h30. Então, um abraço a todo mundo da paróquia Nossa Senhora Auxiliadora, convidando aí pro pessoal participar, viu? E vai ter também a Santa Missa na sexta-feira, vai ter a missa de cura e libertação, logo após aí a venda de pastel no Orlando Meto. Então tá todo mundo convidado, que maravilha, obrigado aí, meu irmão, tá feito o convite, eu agradeço o seu carinho e a sua participação firme no pé do eito, acompanhando o nosso programa. 6 horas 32 minutos, 6h32, a hora implacável, meu povo. Vamos juntos até às 7, trazendo o melhor da música sertaneja, junto com a Rede Aquilante de Autoposto. 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

0: Olha a hora, meu povo apaixonado, querido, faltando 17 para 7. Que musicão, que letra maravilhosa, hein? César e Paulinho, eu e meu pai, eu atendi a participação do Agnaldão Marcelino. Tá tudo certo aí, meu irmão, um abraço para você. A esposa Basti, toda a família maravilhosa, firme no pé do eito, acompanhando o nosso programa. A gente agradece o carinho da grande audiência. 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Mini Shopping, a qualidade faz a diferença. 6h47, daqui a pouquinho horário eleitoral gratuito no rádio, daqui a pouquinho Armando Galizia comanda a primeira edição do Jornalismo da Clube, a informação sempre com credibilidade no seu rádio. 6h47, vai cortar o tapetão de asfalto Alto Posto Santa Lúcia, junto com a gente. 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Bom dia!
1: Com vocês, Fernando Folloni.

Meu amigo Fernando Folone, quem tá falando aqui é o Daniel, cantor Daniel. Tô passando pra te desejar felicidades. Grande abraço, meu amigo. E olha, muito obrigado pelo seu carinho por mim, viu? Pela consideração, tá? Que Deus te ilumine muito. Forte abraço.

0: Faltando 6 minutinhos para 7, quando o coração se apaixona, Daniel. Beijão para Karina Milani, tá curtindo o nosso programa, tudo bem, Karina? Obrigado aí pela grande audiência. Olha o Zé Colino, mestre da pintura. Tá chegando por aqui também, Zé.
1: Bom dia, Fernando. Você tá bom, meu irmão? Bom dia, ouvinte da Rádio Clube de Bariri. 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Um abraço, Fernandão.
0: Ótima terça-feira para nós. Para você também, meu grande amigo e irmão. Sempre na sintonia do nosso programa. A gente agradece de todo o coração a grande audiência.
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0: Inverno brasileiro, 5 faltando para 7, temperatura 15 graus aqui no coração de Jaú, meu povo. 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
0: Vambora, meu povo, agradecendo o seu carinho, a sua audiência. Você que desde as 4 ficou firme no pé do 8 com o amigão Fernando Folone. Eu agradeço de todo o coração o carinho da grande audiência. Chegando o horário eleitoral gratuito no rádio e na sequência Armando Garizia comanda o jornalismo da Clube na primeira edição, segunda edição do meio-dia a 1 e a terceira edição das 6 da tarde às 7, as informações, um resumo daquilo que aconteceu durante todo o dia. Um beijo no coração, uma terça-feira maravilhosa e abençoada pelo nosso Deus Todo-Poderoso, nosso Senhor Jesus Cristo, e amparado pela Nossa Senhora Aparecida, padroeira do Brasil, e hoje, em especial, a Nossa Senhora das Dores, padroeira da nossa querida Bariri. Grande abraço, eu volto amanhã às 4, meu povo!

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28: 7:25.
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0: Bom dia, bom dia, bom dia, bom dia, bom dia, bom dia. Bom dia pra você, meu amigo. Opa, deixa eu ir pro vídeo aqui. Bom dia pra você, minha amiga. Bom dia pra você em qualquer canto deste nosso planetão lindo e maravilhoso. Sejam todos bem-vindos. É manhã. Sim, senhor. Manhã, manhã, manhã. Manhã, manhã de terça-feira, daquele jeitão que a gente gosta, né? Do jeitão que tá bom demais da conta. Terça-feira bonita, terça-feira, dia 15 de setembro de 2026, viu? E olha, é feriadão na cidade de Bariri. Hoje é dia da padroeira, né? Feriado, dia de Nossa Senhora das Dores, padroeira de Bariri, feriado em Bariri, vida que segue em toda a nossa região. Inclusive, daqui a pouquinho, às 8 horas, tem missa. Hoje tem dois horários de celebração, às 8 horas com missa e às 17 horas com missa. Não teremos procissão, tá? Em virtude aí da possibilidade de chuva, não teremos procissão e sim um terço que será rezado logo após a missa em comemoração e homenagem à Nossa Senhora das Dores, padroeira de Bariri. Belezeira? Então tá bom. 7 horas e 29 minutos já, 7h29. O pessoal quer saber o seguinte, Galícia, chuva para a chuva, meu filho, hein? Chuva para a chuva, tá todo mundo apodrecendo, tá todo mundo enferrujando, tá todo mundo embolorando? Será? Será? Será?
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0: Ah, tá 16 graus e tá nubladinho. Tá nubladinho e tá 16 graus. Será que chove?
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0: Ó. Oh. Ai, meu Deus do céu. Vou falar um negócio, hein? É. Roupa já não tem mais pra usar. Roupa já não seca no varal. E se você pendura nesse tempo úmido e tal, pra secar na sombra, a roupa fica fedida, né? É, nem todo mundo tem secadora de roupas em casa pra poder manter as roupichas em dia. Então roupa não seca. Tá uma beleza, né? Tem quintal aí que já tá tudo embolorado, né? Pedreiro já tá chutando o balde, porque a obra para, né? Pintor, a obra para. Tem diversos serviços aí que ficam comprometidos com esse tempo. Aliás, fazia tempo que a gente não viu uma sequência de dias assim de chuva, né? Mas graças a Deus, gente, deixa chover. Previsão era de estiagem, previsão era de seca, tá chovendo, eu sei que atrapalha, pra quem depende do tempo pra ganhar dinheiro, eu sei que atrapalha, né? Mas a gente tem que agradecer, porque a água é bênção de Deus, bênção do céu, até porque a previsão é da coisa já começar a melhorar, viu, pessoal? Ó, hoje, devemos ter uma melhora no tempo. Hoje a chance de chuva ela continua grande. A chance de chuva continua grande para hoje, mas a quantidade de água é bem menor, é 2 milímetros esperado para hoje. Então nós devemos ter até o sol aparecendo. Ai, Galícia, mas você olhou lá fora? Olhei lá fora já, acabei de sair, chegar. Eu vi que tá nublado pra caramba, né? Mas o dia amanheceu já um pouco aberto hoje em algumas regiões, né? Em Bariri, às 6 horas da manhã, 5 e meia da manhã, a gente tinha uma boa abertura de tempo, né? É óbvio que a possibilidade é de termos mais um dia bem nublado. Mas se a previsão acertar... o sol deve aparecer. E aí, amanhã, quarta-feira, já não chove. Então, ó, atenção. Não temos previsão de chuvas para amanhã. 14 a mínima, 22 a máxima. Não tem previsão de chuva para quinta-feira. 13 a mínima, 23 a máxima. não tem previsão de chuva para sexta, não tem previsão de chuva para sábado, tá? Essa é uma sequência de dias de acordo com o clima, de acordo com o clima-tempo, não temos previsão de chuva. No domingo, pode ser que chova? Tá marcando 1 milímetro, gente, é muito pouco, né? Chuva considerável de novo, só no meio da semana que vem. Lá para quarta-feira da semana que vem, que tem aí 15 milímetros de água, tá? Mas é só para semana que vem. Nós não temos, pelos próximos 15 dias, previsão de chuva continuada. Pelo menos hoje, tá? Deixar isso bem claro para que ninguém fique me xingando aí depois. Não tem previsão daquela chuva continuada, aquela chuva de vários dias e tal, beleza? Então, provavelmente, se a previsão acertar, hoje é o último dia com essa nebulosidade intensa e deve melhorar no decorrer do dia. Provavelmente, se a previsão estiver correta, nós teremos abertura com sol já nesta terça-feira, tá? Vamos ficar na expectativa, né, gente? Não tem muito o que fazer. É isso aí, expectativa é expectativa, né? Não tem muito mimimi, nem momomó, nem mumumu. É, o que vem a gente agradece. 7 horas e 33 minutos, 7 e 33 na sua Clube FM, na sua terça-feira. Deixa eu já, antes de entrarmos com diversos, o bicho tá pegando em Bauru de novo, hein? Rapaz, prefeita Suelen tá de novo numa situação complicadinha, já a gente comenta. Tá pegando fogo em Bauru. Já a gente fala. Hoje também tem sessão no STF, né? É. Nossa, Brasília tá... Senhor Jesus. Que coisa, doutor. Que bagunça. Que bagunça. Eu nem vou comentar, porque se eu comentar aqui é capaz até de ser preso. Então, deixa quieto, porque eu tenho família pra sustentar. Mas olha que coisa feia que tá. Que coisa triste. Quer ver a situação de Brasília nesse exato momento, principalmente do jurídico. É triste ver. É triste. É lamentável. É meio. 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Deus abençoe, Deus acompanhe. Bom demais da conta. 7 horas e 41 minutos, 7 e 41. Gente, tá assim Bauru, hein? Olha só, meu Deus do céu. Que coisa, como tá complicado, hein? É, tudo canto tá complicado, não? Ó, onde tem política ultimamente, tá dando azim, sal de fruta, não tá? Tá difícil, ó, tá difícil ser brasileiro, gente. tá desanimador ser brasileiro, para ser bem sincero com vocês, né? Até eu troquei a fotinha do meu Facebook pessoal, tá bom? Aliás, eu quero até aproveitar e dizer que o meu Facebook pessoal é pessoal, não tem nada a ver com a emissora. No meu Facebook pessoal, diferente daqui na rádio, no meu Facebook pessoal, eu emito a minha opinião, tá? Meu Facebook pessoal, eu dou a minha opinião. Aí não tem nada a ver com a emissora. Aqui na emissora a gente preza pela imparcialidade sempre, tá? Nós não estamos aqui para influenciar seu voto, nunca, jamais. Pelo amor de Deus. Aqui a gente mostra os fatos e você tira as suas conclusões, tá? Mas no meu Facebook pessoal, é meu. Aí eu falo o que eu quero, do jeito que eu quero, da maneira que eu quero, a responsabilidade é minha, tá? Eu até troquei a minha foto pela bandeira do Brasil, com tons escuros, como se fosse um luto, porque tá feia a coisa, né? De um modo geral, ó, após prisão de secretários por fraude na licitação do lixo, Câmara de Bauru abre comissão processante que pode caçar prefeita Suelen Rossin. Não é a primeira, hein? Não é a primeira. A Câmara Municipal de Bauru aprovou ontem à tarde a abertura de uma comissão processante que pode levar à cassação do mandato da prefeita Suelen Rossin, do PSD. A medida foi tomada após o avanço das investigações do Ministério Público e do GAECO, que apuraram um esquema de fraude na licitação da gestão do lixo na cidade e que já resultou na prisão de dois secretários municipais. O pedido de instauração da comissão foi apresentado pelo vereador Eduardo Borgo, do Novo, e aprovado no plenário com apenas um voto contrário, do vereador Sandro Bússola, do MDB. Na denúncia, a prefeita é acusada de negligência e omissão na fiscalização dos atos da sua gestão, de descumprir requisições de documentos feitas pela Câmara e de omitir-se na defesa de bens e interesses do município diante do esquema sob apuração. A votação na Câmara ocorreu dias após o Grupo de Atuação Especial de Combate ao Crime Organizado, o GAECO, e o Ministério Público deflagrarem a Operação Cavalo de Troia. A ação investiga suspeitas de fraudes no processo licitatório para concessão do Sistema de Gestão Integrada de Resíduos Sólidos de Bauru. Contrato estimado em 5 bilhões. Tá certo isso? 5 bilhões? Nossa! E resultou na prisão preventiva de 7 pessoas. Vitor João de Freitas Costa, ex-secretário de Negócios Jurídicos. Silene Chabum Bordesan, ex-secretária do Meio Ambiente e Bem-Estar Animal. Sara Moura de Jesus, ex-secretária de Junta do Meio Ambiente e Bem-Estar Animal. Gisele Moretti, ex-presidente da Associação dos Catadores de Materiais Recicláveis de Bauru. Valdomiro Pereira da Silva Filho, empresário e marido de Gisele. Hamilton Libório, Agle, né? Executivo e proprietário da empresa Estre Ambiental. Italita de Andrade Soares, Chieregatti, funcionária da Estre Ambiental. Além dos 7 mandados de prisão cumpridos, a justiça determinou o afastamento do cargo do coordenador de políticas públicas para o meio ambiente, Roldão Neto. Todos os servidores municipais citados foram exonerados da prefeitura de Bauru. A prefeita é citada em escutas telefônicas entre a ex-secretária Silene Bordesan e o empresário Hamilton Libório Ari, dono da Estre Ambiental. Segundo as investigações do Ministério Público, aqui a TV Tem, de quem a gente está pegando a matéria aqui, teve acesso. Os dois mantinham um relacionamento amoroso e atuavam juntos para articular o favorecimento da empresa de Hamilton na licitação. Deus do céu, cada vez fica pior. Apesar de citada pelos investigados, a prefeita não é alvo do Ministério Público e o próprio relatório destaca que o nome dela aparece apenas em conversas mantidas por terceiros. constatou-se a citação pontual do nome da excelentíssima prefeita municipal de Bauru, Suelen Rossim, em conversas mantidas exclusivamente por terceiros investigados, aponta o relatório do MP. Em uma das transcrições, Hamilton afirma que gostaria de falar com Silene sobre a entrega de um troféuzinho para a prefeita. A ex-secretária orienta que ele faça a entrega pessoalmente, ao que o executivo responde que a prefeita havia sugerido marcar um encontro no dia 12 em São Paulo. Em outro trecho, o executivo combina de chamar a prefeita reservadamente ou enviar uma mensagem informando que passaria para encontrá-la a entregar um presente pelo aniversário da cidade. Já que vou estar aí, vou chamar ela reservadamente ou mandar uma mensagem, abre aspas, tá? Ele que tá falando aqui. Ou uma mensagem para ela e diz: Hamilton me ligou de manhã e disse que vocês combinaram na quarta-feira, dia 12. Só que ele lembrou que quarta-feira, amanhã, vai estar aqui, porque ele vai ver o negócio de Piratininga e passaria para ver a senhora. Inclusive, tem um negócio que ele quer te entregar, um presente, uma lembrança pelo aniversário de Bauru. Quando Hamilton diz presentinho, Silene ri e diz dinheiro, diz uma transcrição do Ministério Público. Nossa, cada vez pior, né? Senhor Jesus. Hamilton pergunta se já seria o caso de levar um presentinho para o filho. Suelen tá grávida. Silene diz que seria bom. Hamilton pergunta que compraria isso. Silene fala para ele passar no JK, no shopping, e ver se alguma loja de criança. Hamilton disse que já vai no Vila Lobos comprar lá. Silene concorda, acrescenta o documento. Feia coisa, né, gente? Vamos ser bem sinceros, né? Não dá para tirar, assim, conclusões precipitadas, mas a matéria é grande, é extensa. Se eu ler tudo aqui, a gente vai passar das 8 horas tranquilamente, porque a matéria é enorme, é gigantesca. Mas o bicho tá pegando e pegando diferente. Vale ressaltar e destacar aqui, mais uma vez, a atuação do GAECO e a atuação do Ministério Público, viu? Vale destacar mais uma vez a atuação do GAECO e a atuação do Ministério Público, que chegou e está desvendando esse esquema monstruoso de corrupção, de desvio, de favorecimento ilícito. Nós estamos falando de uma fortuna de dinheiro público que estaria sendo aí desviado. Cada vez mais a gente percebe que o Brasil, eu não estou acusando ninguém de nada, tá? Deixa isso bem claro. Mas cada vez mais a gente percebe que aqui no Brasil não é fácil. Tá difícil ser brasileiro, né? É máfia pra todo lado, é desvio de dinheiro pra todo lado, é corrupção pra todo lado, é favorecimento pra todo lado. E o povo só, ó, só no saleirinho, velho. Povo só se lascando, só se lascando. Credo em cruz, que coisa nojenta, que ponto chega a sociedade, a que ponto chega ao ser humano. É, dizem que daqui para Cuba ou Venezuela é um palito, né? É uma questão de meses. 7 horas e 50 minutos, 7h50 na Clube. 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Deixa eu só ver se está aqui, se o Gordito mandou, se não mandou. Ô Isca, sossega, velho. Nossa senhora, fica com o número só. Jesus amado. Mas como muda de número, velho? Hã? Tá trocando de número que nem troca de cueca? Santa Maria, Mãe de Deus. Ó, pessoal, Cadê? Deixa eu ver, peraí. Não, ainda não chegou nada. Vamos esperar, cadê Gordinho? Cadê Gordinho? 7h53, Gordinho tá de férias. 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E daqui pra frente é um pulo pro gaiteiro, né? Daqui pra frente é um tapa, né? É um tirinho de espingarda, meu filho. Rapidinho, né, chega no final do ano. 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O tempo segue nublado no interiorzão do estado de São Paulo. É, meus amigos e minhas amigas. Aí todo mundo embolorar, o negócio do outro mundo, né? Mas vai melhorar. Hoje, ó, hoje pode escrever que hoje vocês já vão ver o sol vai dar o ar da graça hoje, principalmente depois do almoço, o tempo já melhora, aí a gente volta a ter uma sequência de dias aí com bastante sol, né? Não vamos ter temperatura alta nos próximos dias, não. Vai estar bem gostoso. Vai estar finalzinho de inverno com cara de finalzinho de inverno. Vamos começar a primavera numa toada diferentona, né? Mais tranquilinha, mais sossegada. Mas que choveu, choveu, hein? Oh, coisa boa. 7:57, 7:57. Nós também tivemos informações da polícia aqui da região. Tráfico de drogas, é isso? Ah, tem também a Câmara, né? Ontem teve sessão camarária aqui em Jaú. Sessão camarária em Bariri agora acontece na semana que vem, não é? Deixa eu dar uma olhadinha. É, dia 21 tem sessão camarária em Bariri. Ontem nós tivemos sessão camarária aqui em Jaú. Vários vereadores fazendo uso da palavra livre. Não, vou deixar para a hora do almoço. 7:57. Vou deixar para a hora do almoço. Melhor, né? Melhor. 7:58 já. Não dá tempo. Então deixa eu só matar isso aqui, terminar isso aqui, ó. 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Será que tá aqui já as ofertas? Deixa eu ver se tá as ofertas aqui do Gordinho. Gordinho tá de férias, né? Vamos encher as paciências do Evandro, porque o Gordinho tá de férias. O Gordinho tá de boa na lagoa. O Gordinho tá curtindo a vida, né? Tá lá engordando mal um pouco. Deixa eu ver se já colocou aqui. 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Né? É, tá só o Evandrão trabalhando, né? Porque alguém tem que trabalhar, né, velho? 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Você vai falar de piscina, Galícia? Vou, claro que eu vou. Vocês vão lembrar de mim no verão desse ano. Vocês vão ver o que vem por aí nesse verão, gente. Tô falando sério. Vai rachar mamona. O verão esse ano vai ser quente. O verão esse ano vai ser abafado. O verão esse ano vai rachar mamona. O verão esse ano vai cozinhar mandioca no chão. Vai torrar o café no pé. vai estourar o medo da pipoca na espiga. Escuta um bobo. Escuta um bobo. Escuta um bobo. Aí eu falo pra você, você tem um espacinho na sua casa? Põe uma piscininha, meu filho. 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Liga pro Zé e coloca uma piscininha aí no seu quintal. Oxe, piscina de, ó, vinil, fibra, alvenaria. Escolhe. Escolhe. Ah, mas eu, o meu quintal é pequeno, Galícia. Tá. Dá, cabe. Se cabe, faz, velho. Ô, para de ser mimizento, viu? Não precisa fazer uma piscina olímpica. O importante é você poder entrar ali na piscininha, ficar que nem um sapão na lagoa. Chega agora no verãozão, aqueles final de semana de 40 graus de temperatura, você chega do serviço numa boa, né? 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

0: 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Povo de Deus! Povo de Deus! Ó, uma maravilhosa terça-feira para todo mundo. Abençoada, uma terça-feira de bênção, uma terça-feira de alegria, uma terça-feira de trabalho, uma terça-feira de só coisa boa na sua vida. A gente se encontra daqui a pouquinho, na hora do almoço, na edição do almoço do Jornalismo da Clube, a partir do meio-dia 25. Aproveita, acompanha o horário político, define seu voto, meu filho, não vai fazer agada, pelo amor de Deus. Chega de agada, né? Chega. Vamos escolher certo dessa vez para não ter problema daqui para frente. São Miguel Arcanjo, defendê-nos do combate. Quem como Deus, ninguém como Deus. Eu volto na hora do almoço. Tchau, povo de Deus. Tchau, tchau, tchau, tchau.
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6: 8:06.
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0: 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Ótima manhã, excelente manhã pra você de terça-feira. Seja bem-vindo, seja bem-vinda. Bom dia.
1: Oi, bom dia.
0: Tá no ar. Já vou fazer a boa pra você, porque daqui a pouquinho tem sorteio, presente da padaria Delícias Reais. Fica ligado aí que daqui a pouco eu já libero pra você participar. 14 9 9 7 22 1007 8 e 10, bom dia!

0: 8h15, bom dia!
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0: Ó, liberado pra você participar, pra gente brincar, pra gente se divertir de montão até o meio-dia, hein? Tem sorteio pra você, presente e venda, a Delícias Reais, da padaria Delícias Reais. Hoje tem sorteio pra você, presente da padaria Delícias Reais. O que que a gente vai sortear? A gente vai sortear nada mais, nada menos do que a sensação da casa, que é aquela coxinha de costela. Olha que maravilha, hein? Tem combo de coxinha de costela, mais refri pra você participar. Manda mensagem pra cá, 14997220007, tá liberado com o seu nome completo, preferência mensagem de áudio. Tem vergonha? Não precisa ter vergonha, tem que ser sem vergonha. Manda mensagem.

presentaço pra você da padaria Delícias Reais, combo de coxinha de costela com catupiry, mais refrigerante. Manda áudio, manda mensagem de texto aí com seu nome completo. 997-22-1007, bom dia, boa terça-feira. Seja bem-vindo, seja bem-vinda, estamos no ar com mais uma edição do Agita. 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
0: Manda mensagem pra cá, 14997-22007. Vamos sortear um combo pra você de coxinha de costela com catupiry mais refri. Presente da padaria Delícias Reais, hein? Presentaço da padaria Delícias Reais. Essa coxinha aí, ela é maravilhosa. Ela é sensa show, tá? É a atração da padaria Delícias Reais. É muito boa. É uma delícia, é maravilhosa, ela é incrível, simplesmente maravilhosa. Manda mensagem pra cá, 14-997-22-007, com seu nome completo. Você não precisa acertar nada, não precisa responder nada, não tá rolando nenhum quiz, não tem nenhuma pegadinha, não tem nenhuma arapuca, tá legal? Uma puta de uma mamata pra você faturar aí, presente da padaria Delícias Reais, um combo sensacional de coxinha de costela com catupiry, mais refrigerante. 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Tá presenteando você com um combo de coxinha de costela com catupiry mais refri, hein? Que delícia, não? E para participar, não precisa acertar nada, não precisa responder nada. Uma puta de uma mamata. Uma mordomia, mão cheia, né? É só mandar mensagem aqui no WhatsApp da Clube FM. 99722-1007. Pegou aí? 99722-1007. Bom dia pra você, boa terça-feira. Bora começar bem demais, mais uma super semaninha. Na companhia do Agita fica melhor ainda, né? Como é que você passou de ontem pra hoje? Tudo bem? Tudo certo? Tudo tranquilo? Tudo clube? Maravilha, né? Belezeira, então. Seja bem-vindo, seja bem-vinda na Clube, na Rádio do Centro-Oeste Paulista. Edson e Hudson, os caras de Americana Limeira, Limeira Americana. 8h22.

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0: som que conta a gente. Bom dia! Turminha da manhã! A turma da manhã é a melhor essência show, né? A turma da manhã é a melhor essência show. Olha, tem presente pra você aqui na manhã de terça-feira, hein? 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

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A macro-região já tá conectada, ligada, interagindo, participando em tempo real. Amanhã de terça-feira tem presente pra você da Padaria Delícias Reais, aquele combo de coxinha de costela com catupiry mais refrigerante. Manda mensagem pra cá, 14997-22007. Meu amigo Juscelino Rabesco já tá por aqui. Bom dia, Rogério. Juscelino de Bariri manda: sonhei com você, milionário José Ricas, gargantas de ouro do Brasil.

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1: Presente vem da padaria Delícias Reais para você, aquele combo de coxinha de catupiry e costela. Coxinha recheada de catupiry com costela, mais refrigerante para participar. Grava seu ar e manda para cá. 14997-22007. Arrepia aí, ó.
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1: Não tamo nem aí para quem pintou a zebra, né? Encher a pança. Coxinha de costela com catupiry, presente da padaria Delícias Reais, hein? Domingo tem frango assado pra você com farofa e tem aquela rifinha de R$1 pra você participar da rifa e concorrer a um delicioso frangote. Olha a hora, hein? 8h50. Vai me perder a hora, vai me perder a hora, hein? Tô com o zóio no viado já desde cedo. Tô com o zóio no viado já desde cedo, hein? Não é possível um negócio desse. Amanhã de terça-feira tá gigante, tá mais que demais. Amanhã tem presente pra você. Combo mais refri de salgado da hora, né? Coxinha recheada de costela com catupiry mais refrigerante. Vem da padaria Delícias Reais, o Centrão de Jaú. Pra participar, grava a hora e manda pra cá, 14997-22007. Bom, seu nome completo, não precisa acertar nada, não precisa responder nada, não tá rolando nenhum quiz, não tem nenhuma pegadinha, não tem nenhuma arapuca. Fica à vontade, tá legal? Capricha aí. 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
1: Tem presente pra você, combo de coxinha recheada de costela com catupiry mais refri, presente da padaria Delícias Reais. Pra participar é assim que se faz, ó.
3: Bom dia, Rogério. Um ótimo dia pra todos nós. Coloca um sambinha aí pra esquentar esse dia.
1: Agora.
3: Tá muito frio.
1: Tá, né,
3: Cacá? Me coloca no sorteio. É a Cláudia.
1: É minha amiga Cláudia Valéria de Bocaina. Tudo bem, Cacá? Boa terça-feira pra você, minha linda. Cláudia Valéria de Souza Amaral. Valeu, gratidão sempre. Tá frio aí, é? Vamos arrepiar o frio, então, ó. Bora arrepiar.

0: Quer saber?
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2: Vamos de volta, 8h56, manda mensagem pra cá. 14997-22, tá liberado pra você participar, pra você virar o programador da sua rádio favorita, pra você concorrer a prêmios, presente da padaria Delícias Reais. Aquele combo de coxinha recheada de costela com catupiry, mais refri, hein? Puta de uma mamata, puta de uma mordomia, né, meu amigo Emerson? O Emerson Donizete Cardoso tá por aqui, ó, tá a fim de falar na
3: Rogério,
2: caixa de som.
3: Bom dia, clube, bom dia, Jaú, bom dia, Valeri, bom dia a todos os ouvintes. É, gostaria de participar do sorteio, Rogério. Beleza, eu vou mandar, cara, meu nome aqui por escrito, e aí você coloca aí, por favor, e espero receber aqui essa coxinha de costela.
2: Boa sorte,
3: pra dar,
2: cara,
3: saboreada.
2: É assim que faz, 8h57, tem Jorge Matheus. Alô, Trampi! Como é que você tá, Trampi? 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

0: som da hora na programação, são Lijade e Matheus, Nova York, versão ao vivo. 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
7: 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Pra participar é assim que se faz, ó.
8: Bom dia, Rogério Moraes.
7: Fala, Vandeco.
8: Boleirão, toca pra nós aí, Borboleta, com Vitor e Léo.
7: Agora!
8: Estamos aqui na Laje Marangoni, curtindo o seu programa.
7: Bom trampo.
8: Terçou, com a graça de Deus, hoje tá... Tá beridiquide, não tá chovendo, tá bom, tá
7: hoje
8: fresquinho, tá gostoso.
7: Tá
8: falou,
7: pampa.
8: Rogerão, forte
7: beleza,
8: abraço
7: cara.
8: Aí.
7: Valeu, meu
8: que
7: irmão.
8: Deus abençoe a nossa terça-feira aí. Positiva.
7: Pode aumentar o volume aí.

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0: 9h15, tamo de volta, 14997-22007. Liberado pra você participar, pra você virar o programador da sua rádio favorita.
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0: Grava seu áudio e manda pra cá, 14997-22007. 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
0: O que faz aqui, Gigi? Fala! O gato comeu a língua? Ô Fabrício, tá bom, meu irmão? Eita, nós estamos recebendo a visita aqui da Gigi, secretária da Clube FM, maridão Fabrício, tá, o pessoal tá por aqui, né? Vamos lá pro WhatsApp, 14997-22007, o Laércio tá por aqui também.
3: Bom dia, Laércio. Rogério Moraes, bom dia,
0: fala,
3: tá bom,
0: lá,
3: companheiro?
0: Meu irmão. E aí, cara?
3: Aqui é o Laércio Floriano.
0: E aí?
3: Coloca meu nome no sorteio aí.
0: Demorou.
3: E toca uma música, a sua escolha aí pra nós. Um abraço.
0: Agora!
3: Fica com Deus.
0: Valeu,
3: bom
0: meu querido.
3: Bom trabalho, irmão.
0: Na palma da mão, teu pichote! Bom dia, turminha da manhã, é a melhor, né? Agita aí. Agita aqui no estúdio.

0: Pode ficar melhor, pode ficar melhor. Leva a mão, não.
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0: Boa. Bom dia, Carol. Tudo bem, Carol?
3: Bom dia, meu amigo Rogério. Aqui é a Carol Santos.
0: Fala, Carolzinha.
3: Hoje é feriado, mas tô trabalhando.
0: Feriado em Bariri.
3: Então coloca meu nome no sorteio aí pra comer essa coxinha de costela com catupiry. Abraço.
0: Olha. Valeu, Carol. É assim que se faz. Continua liberado pra você participar. Bora que bora.
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0: Capricha aí, a gente agiliza por aqui, ó.
5: Rogério.
0: Oi, bom dia.
6: Oi, bom dia.
0: Manda mensagem pra cá, 925. Manhã gigante, mais que demais.

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0: Bora, mensagem pra cá, 14997-2007. Meu amigo Alfredo tá por aqui. Bom dia, Rogério, tudo bem? Toca a Zezé de Camargo e Luciano. Parece pra esposa Débora e também pra Daiane. Muito obrigado. Rogério Moraes, abraço, hein? Obrigado, valeu, Alfredo. Gratidão sempre, 9:30. Zezé de Camargo e Luciano, pode aumentar o volume aí. Deixa a clube fazer eco em todo o Centro-Oeste Paulista. Fala, terra!
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0: Alô, minha amiga Fernanda Martins, tudo bem, Fê? Ótima manhã pra você, boa terça-feira!

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5: Clube FM. 9h45, tamo de volta. Tá na hora de revirar o baú, hein?
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5: I Hannah Dance. De Whitney Houston, foi lançado em 1987, hein? Mais precisamente em 2 de maio de 1987. 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
5: 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Pode aumentar o volume aí, bora dançar e namorar o som da número 1 do Centro-Oeste Paulista. 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
1: Previsão é de sol com algumas nuvens, sobe rápido durante o dia e a noite. O sol surgiu às 6h12, a lua é nova. Agora está 17 graus.
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1: 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Você capricha aí e a gente agiliza por aqui. 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

0: 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Bora lá pro WhatsApp, que a galera tá mandando mensagem. A Sueli tá por aqui, o pessoal da Potunduva, bom dia.
1: Bom dia, Rogério.
0: Bom dia, Sussu.
1: Rogério, toca uma música pra mim?
0: Toco.
1: Queria ouvir a música do Latino, com duro.
0: Latino, com duro?
1: Aí eu fico todo mundo tá ouvindo, tá?
0: Beleza.
1: E pra você também, daí da rádio.
0: Gratidão sempre, tem uma meia dúzia escutando nós, viu, Sueli? É, minha amiga, eu sou uma meia dúzia, você, o Jamil e eu.
1: Coloca meu nome no sorteio, tá bom? Meu nome é Sueli, é pra te dar Alves Jorge.
0: Ah lá, ah lá.
1: Obrigada, Rogério.
0: Eu que agradeço, gratidão.

0: Tá na clube, tá demais. Bom dia, turminha da manhã. Turma da manhã é a melhor, né? Gravaram e manda pra cá, 14997-2007. Vamos lá pra Macatuba, porque a clube tá fazendo eco em todo o Centro-Oeste Paulista. Minha amiga Rita de Cássia da Silva tá por aqui. Bom dia, Ritinha. Tudo bem, Rita?
1: Bom dia, Rogério. Mandou a música aí do Menos é Mais pra mim.
0: Agora.
1: Meu esposo que tá de folga em casa hoje, o Adriano.
0: Alô, Dri. Abraço. Alô, Rita. Alô, Dri.

0: Bom dia.
1: Bom dia.
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3: 10 horas e 3 minutos.
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0: participar. 14997220107. E é pra lá que a gente viaja, porque meu amigo Aquiles está por aqui, lá da, do Totó BBQ. Fala, Aquiles, bom dia, meu irmão.
1: Bom dia, Rogério Moraes. Toca aí pra nós, Sem Curva e Sem Atalho, do Murilo, Zion e Rodox.
0: Demorou, cara.
1: Aqui é o Aquiles, meu jovem, falando do restaurante Totó BBQ. E está chovendo de novo.
0: Deixa
1: oh, meu Deus do céu, não para. Um abraço.
0: Abraço, Aquiles. Vamos embolorar, hein, Aquiles? Vamos embolorar, hein, Aquiles?
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0: 10h15. O WhatsApp tá premiado pra você, hein? Manda mensagem pra cá. 14997-22007. Mensagem de áudio pra você participar do sorteio. 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Tem o combo de coxinha com recheio de costela e catupiry mais refri, hein? Pra participar, mensagem de áudio aí com seu nome completo, mensagem de texto com seu nome completo. Capricha aí, a gente agiliza por aqui.
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0: Quem é?
1: Rogério.
0: Bom dia.
2: Oi, bom dia.
0: Lotar, o Willis tá por aqui, meu amigo Juscelino Rabesco tá por aqui, o Mineirinho do Saenja, meu amigo Jamil da Putunduva. Valeu, Jamil. Minha amiga Verônica. Verônica Cristina Nogueira, tudo bem, Vê? Bom dia, minha querida. Gratidão sempre, hein?

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0: 10h17. Vamos lá pra WhatsApp, que a galera tá mandando mensagem pra cá. Mineirinho do Sainha já tá aqui, ó. Tá afim de falar na caixa de som, hein?
2: Bom dia, meu amigo Rogério.
0: Bom dia,
2: toca
0: cara.
2: Pra nós aí, amor de trem. Aqui é o Mineirinho do Saenja. É, manda pro meu amigo Ariel Pacífico, o Flávio Augusto, o Zóio, o Robson,
0: uma galera,
2: o
0: hein?
2: Márcio PX e pra toda essa galera que tá curtindo a Rádio Clube FM aí.
0: Beleza,
2: nessa
0: cara.
2: Terça-feira, churrosa ainda. Um abraço, meu amigo. Toca
0: valeu,
2: pra nós
0: menino.
2: Aí.

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1: Tem presente pra você, manda mensagem, 14997-22007. Vamos lá pro WhatsApp, porque Potunduba tá por aqui. Jamil tá afim de falar na caixa de som.
3: Bom dia, Rogério. Aqui é o Jamil Jorge.
1: Grande coisa,
3: do distrito de Potunduba. Rogério, toca.
1: Fala, Jamil, o que você quer?
3: Uma música pra mim, bonita. É, roupa nova.
1: Que tá tocando aí, tá bom,
3: Rogério,
1: demais,
3: meu nome é Jamil Jorge.
1: Jamil Jorge.
3: Coloca meu nome no sorteio que eu quero saborear essa coxinha frita já.
1: Jamil Jorge Fanfarrão. Não, ela vai cru, tá? Não é frita, não. Não, vai, ela vai cru, sem fritar.
3: Que tá bom, é, essa coxinha frita com Coca-Cola de lata. Oh, beleza.
1: Ah, é, né?
3: Ô, Rogério, vai ter querosene também ou não?
1: Vai ter querosene.
3: Querosene
1: também.
3: Vai bem, hein, com esse vai frio, bem, hein?
1: Vai.
3: Querosene geladinha. Falou.
1: Olha, querosene geladinha.
3: Falou, né? Bagulho saboado.
1: Olha, cada coisa. Tava bom demais pra ser mentira, né? Tava bom demais pra ser verdade. Não é possível um negócio desse, né? Amanhã não vem. Amanhã não vem. Amanhã não vem. Amanhã eu não tô aqui, viu, Jamil? Amanhã eu não volto. É o fim do mundo.

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0: 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Fala, William, tudo bem, meu irmão?
2: Fala, meu amigo Rogério Moraes, William Silva aqui na voz do outro lado aqui, Rogério.
0: E aí, irmão?
2: Uma caixinha de som. Ouvindo esse programa top, sensa show.
0: É bondade sua, meu querido.
2: E todos os dias de segunda a sábado, Rogério, vamos que vamos, meu jovem. Ô, Rogério, põe meu nome no sorteio aí. E toca pra mim uma música do Zezé de Camargo Luciano, aquela que faz o coração sofrer, Rogério. Tchau, obrigado. Vamos que vamos, meu jovem. Tessou um feriadão, hein?
0: É, feriado em Mariri,
2: né? Vamos tomar uma já, Rogério?
0: Passou da hora. Passou da hora. Sobe o som aí, pô.
1: Aumenta o volume aí.
0: Sem piedade e misericórdia. Vambora.

Eita, moda boa, hein? Zezé de Camargo e Luciano, quem sou eu sem ela? 10h31 na número 1 do Centro-Oeste Paulista. 14997-22007, continua liberado pra você participar. 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Meu amigo Tunico, meu amigo Alex, o pessoal tá em Balneário Camboriú, Santa Catarina. Curtindo a nossa programação, valeu de montão, hein? Bom dia, Rogério, tudo bem? Tudo certo? Camboriú amanheceu com muito sol, graças a Deus. Gostaria de ouvir o dia em que a terra parou. Falou, meu amigo, abraço. Vamos trazer o sol então de Raul Seixas, 10h31.

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0: Acordei.
1: Raulzito, Raul Seixas, o dia que a terra parou na programação da sua rádio favorita. Ó, meu amigo Val Jackson tá por aqui lá no
2: Bom dia, Carniça. Bom dia. Toca qualquer música pra nós aí.
1: Faz o seguinte, escuta o que tá tocando aí, tá bom demais, não encha as paciências, entendeu? Escuta o que tá tocando aí, tá bom demais, não enche o saco. Olha que nem tá chovendo e tá rodando cada coisa, não? Nem tá chovendo e roda cada coisa. Curva de nível é assim mesmo, né? Que barbaridade. 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
1: É, meu amigo Val.
3: 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Boa demais.
1: É, meu amigo Val, já ouviu o seu áudio aqui no meu ponto, viu? Não xinga, não. É. Não xinga, não. Tem que dar graças a Deus que eu tamo aqui. Pelo menos tem alguma coisa pra escutar de bom. Eu já ouvi o seu áudio aqui no meu ponto, eu não vou colocar o seu áudio no ar, tá? Nem choveu, roda cada coisa, encosta cada coisa que eu vou falar pra você, viu? 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
1: 10h39, manda mensagem pra cá, 14997-22007, com seu nome completo. Tem sorteio, tem presente pra você na padaria Delícias Reais. 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
1: 10h41, meu amigo Val Jackson. Eu não posso falar essa palavra que você escreveu aqui, senão a rádio sai do ar. Mas que é curva de nível, é, né? Nem chove, roda cada coisa, enrosca cada coisa por aí, né? É, eu sei. Eu sei. Deixa eu mandar um abraço aqui também pra Daniara. Priscila Daniara, é a Barra Barbaresco. Tudo bem, Pri? Ótima manhã pra você, minha querida. Meu amigo Alex de Macatuba, lá da Conexão. Tudo bem, Alex? Como é que você tá aí, meu irmão? Bom trampo, boa terça-feira, boa semaninha pra você, viu, meu querido? Gratidão sempre aí pela companhia. Abraço ao Alfredão. Abraço, meu amigo Frank. Frank Eduardo Espejo na escuta. Ô, Frank, tudo bem aí, meu camarada? Como é que você tá, meu brother? Boa terça-feira, valeu pela companhia. É. Ah lá. Fala, Alex.
4: Você é, tudo irmão? Jóia, graças a Deus aí. Tudo bem, hein? Companhia. Valeu.
1: Valeu, Alex. Alô, meu amigo Robinho, lá na Master de Lençóis Paulista. Obrigado pela participação. Bom trampo pra todo mundo aí de Lençóis Paulista. Minha amiga Cicinha também. Gratidão sempre pela companhia. Nosso amigo Reginaldo de Agudos também tá por aqui. Valeu pela companhia. Clube fazendo eco em todo o Centro-Oeste Paulista. Meu amigo Marquinhos Ordão também lá de Lençóis Paulista. Aquele abraço, gratidão sempre. Meu amigo Tony Moreno tá passando por aqui. Bom dia, Rogério Moraes. Boa terça-feira, chuvosa para todo mundo. Tamo aqui na Cidade Sem Limites, Vila Falcão, curtindo a programação. Valeu, gratidão sempre. Eu vou ali e volto já.
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0: Já de volta. Deixa eu falar pra você rapidinho aqui que a minha amiga, a Luzia, tá aqui e tá a fim de parar na caixa de som, né, Luzia? Tudo bem, Luzia? Bom dia, minha querida. Como é que você tá,
1: hein? Bom dia, Rogério.
0: Tá com frio, Luzia?
1: Eu tô com a música da Ana Castela.
0: Ana Castela.
1: Só pra ouvir. Só ouvir por rapidinho. Coloca aí no sorteio.
0: Agora, valeu. Gratidão sempre, viu, Luzia?
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0: WhatsApp é o 998-21-2637.
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0: 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Pertinho, pertinho.

0: me divirto, meu Deus. Eu falei, esse cara é maluco, não é possível, né? De onde surgiu, né? Que barbaridade, não? É. Né, Val Jackson? Ô, oh, paga essa luz aí, ô. E barbaridade, eu vou falar pra você cada uma, viu? 10h54 já. Deixa eu colocar o Edinho no ar aqui, ó, do Jardim Pedro Mento. Quer ver, ó?
1: Bom dia. Rogério Moraes.
0: Bom dia, Edinho.
1: Segunda, sábado, das 8 ao meio-dia.
0: Belezeira, Edinho.
1: Queria participar do sorteio.
0: Olá.
1: Edson de Souza Campos.
0: Olá.
1: Daqui do Orlando Meto.
0: Oi.
1: Agita aí.
0: Ah, tava aqui agora de pouco, agora Edson foi embora.
1: Limões, ofereço pro Joel.
0: Tá no escritório da rádio.
1: Eduardo, Rafael da Killing, Alex, Robson,
0: aí, Kelly.
1: Seu Madruga.
0: Paga tudo, só deixa os canhões.
1: Todos
0: acesos.
1: Os ouvintes da Clube 100.7.
0: Belezeira, Edinho.
1: Jaú e região.
0: Gratidão, meu querido. Abraço pra você, todo o pessoal aí do Orlando Meto. Valeu, né? Pessoal lá na Vila Netinho também, né? Minha amiga Silvia. Barbosinha, aquele abraço, viu, Marmotinha? Como é que você tá, Marmotinha? Tá bom, meu querido? Abraço, hein? Alô, Divardo! Kelly, Bianca, Cauã, Cida, Ronaldo e Diogo. Gratidão sempre, obrigado, hein? Valeu pela companhia, valeu pela sintonia. Vai mandando mensagem pra cá. 997-22007 tá liberado pra você participar 5 pras 11. A turma da manhã é a melhor, ó. Bom dia, tropa da manhã.
2: Oi, bom dia.
0: A turminha do Agita, ó.
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0: Tão pedindo Diogo Nogueira aqui também pra mim, né? Pessoal lá de Macatuba, Rita, o Adriano. Valeu. A Fly tá por aqui, o Edinho de Bocaina tá por aqui, a Rose de Bariri tá por aqui. Ouvi o áudio já da Rose. Fala, Rose, bom dia, meu irmão.
3: Oi, Rogério, bom dia. Tudo bem? É a Rose que tá falando.
0: Gostaria Fala, de ouvir, minha querida.
3: É, Fagner, é, sinônimos?
0: Sinônimos?
3: Só pra ouvir mesmo. Tô aqui trabalhando, passando umas roupas e curtindo você aí.
0: Bem feito.
3: Manda
0: pra
3: aí
0: você,
3: pra nós,
0: viu?
3: Ouvir. Obrigado, bom dia.
0: Beleza, Rose.
3: Meu nome inteiro pro sorteio é Rosângela Pereira de Lima, tá?
0: Valeu, Rô. Beijo no coração, minha querida.

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2: 11:03.
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13: Bora começar mais uma super sequência diretaça pra você aqui no Agita. Bora dar um play em mais um set. 997-22-1007. A Vanessa tá por aqui. Pouso Alegre, tudo bem, Vanessinha? Bom dia.
14: Aqui é a Vanessa. Quero entrar no sorteio. Aqui é a Vanessa Cristina Fusinelli.
13: Maravilha, Vanessinha.
14: No sorteio.
13: Beleza. Gratidão.
14: Aqui é a Vanessa Cristina Fusinelli. Quero entrar no sorteio aí.
13: Valeu, 11h10. Pé na areia.

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0: 11:15, lá pro WhatsApp. 997-22.

0: 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Vamos lá pro WhatsApp, a galera tá mandando mensagem. 997-22-1007, Bocaina tá na parada aqui, ó.
1: Olá, bom dia, Rogério. Aqui é o Edson. Gostaria de participar do sorteio. Valeu. Meu nome é Edson Fernandes.
0: Pode crer.
1: Se der, toca uma música aí pra mim. Toca Edson e Hudson. A música chama Te Quero Pra Mim. Queria oferecer pra todo que tá ouvindo a rádio e pra você. Tchau, obrigado.
0: Valeu, Bocaina. Gratidão sempre, viu? Bom dia, Rogério. Tudo bem? É a Fly. Lucro. Baiana System. Gostaria de participar do sorteio. Valeu, Fly. Gratidão. Obrigado pela companhia. Valeu, hein? Isabela Bianzeno, J. Duque. Tá por aqui também. Rogério, bom dia. Tudo bem? Melhor agora falando com você, Isa. Toca pras meninas da JM Duque, fazendo um favor, a música Giripoca Vai Piar do Daniel. Também quero participar do sorteio. Isabela Bianzeno, Mordiga. Beleza, Isa? Entra na fila aí, né? Vivaldo tá por aqui também, Aparecido Lopes. Valeu, Gui. Marquinho tá aqui, o Marquinho Pérez. Bom dia, Rogerão. Estamos ligados na Clube FM, abraço. Marcos Pérez, valeu Marquinho. Gratidão sempre, meu querido. Edson Hudson, 11h17, bom dia.

0: Edson Hudson, versão ao vivo, ficou irado esse som, hein? Já chegou a hora do rango, né? 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
0: Grava seu ar, manda pra cá, 14997-2007. 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Olha quem tá por aqui. Apareceu a Margarida. Olê, olê, olá. A nossa locutora Mirelle.
2: Fala, mano, bom dia. E aí, tudo bem? Fala, por aí, por aqui tá tudo certo, viu? Ó, semana que vem tamo de volta aí, hein?
0: É, já
2: tamo
0: tá
2: aqui curtindo o feriadinho,
0: né?
2: Em Bariri, vamos dar um rolezinho agora e, claro, tamo aqui acompanhando a melhor programação, né?
0: É bondade sua.
2: Bota pra gente, Eduardinho.
0: Agora.
2: Baile do VJ, por favor.
0: Vamos tocar, amigo. Beijo no coração, minha linda, pra você, pro João, toda a famiagem aí. É, já passou da hora, já descansou bastante. Pode voltar, viu?
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0: Olha o Eduardinho aqui, ó.
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0: 11h27, abraço lá pra minha amiga Tainara, né, Tainara? Boa terça-feira, minha querida. Bom dia. Ela gostaria de participar do sorteio. Você foi lá pra Isa lá da JM Duque. Gratidão sempre, hein? Obrigado. Vai mandando uma mensagem pra cá, 14997-2007. Tá liberado pra você participar. Daqui a pouco a gente vai encerrar as participações, hein? Daqui a pouquinho, 2-3 minutos a mais aí pra você poder participar. Não fica de bobeira, não. Tem presente pra você. Tem mais gente querendo falar na Clube FM. Quem é que tá por aqui? É, meu amigo. É, meu amigo Alex. É isso aí. O Val também tá mandando mensagem aqui de figurinha conquistada, né? Barbaridade, não? Ó, o Pedrinho do Jardim América tá por aqui. A Isa também. Rodrigão tá por aqui, tá a fim de falar na caixa de som, hein, Rodrigão? Ó, o Rodrigão mandou a foto aqui, ó, vestido de saci. Mandou a foto aí, beleza, Rodrigão. Onde você foi vestido de saci, Rodrigão?
1: Bom dia, Rogerão.
0: E aí, irmão?
1: Aí, ó. Morama mandou a foto pra mim.
0: Ah, Dubai, a fantasia do
1: Morama. Dubai, do, a fantasia.
0: Beleza,
1: aí,
0: cara.
1: Aí, ó, do que eu fui.
0: Você foi de saci, hein? Ficou bom pra
1: já
0: caramba de saci, hein?
1: Um sorteio aí. Coloca uma música do Péricles aí pra nós.
0: Péricles.
1: Vamos falar, Rogerão.
0: Valeu, irmão.
1: Rodrigo Silva na área.
0: Valeu, Rodrigão.
1: Uma boa terça-feira pra vocês. Será que vai em chuva hoje?
0: Vai maiar água, viu? Tá chovendo água, você já viu isso? Ô, meu amigo Marquinho Pérez, tá no sorteio, Marquinho. Valeu? Tá no sorteio, valeu? Eu não sei se eu vou conseguir atender todo mundo com o pedido musical, né?
2: Bom,
0: fala,
2: dia,
0: Pedrinho.
2: Meu amigo Rogério.
0: Fala,
2: tudo
0: Pedrinho.
2: Bem, meu querido?
0: Tá nas entregas aí, irmão?
2: Parece que nós vamos desembolorar um pouco hoje, será? Toca aí pra nós, seu Jorge.
0: Seu Jorge.
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0: Opa.
3: Pois é.
0: Olha o Pericão aqui, ó. Na palma da mão, graveto.
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0: 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Ó, o Jorginho tá por aqui, fala Jorginho.
1: Fala Rogério Moraes, bom dia.
0: Bom dia, bom dia, bom dia.
1: Passando por aqui, hein? Desejando uma ótima terça-feira pra vocês aí, todos os ouvintes ligados na Clube FM. Capricha aí, manda um pagodinho pra gente aí. Obrigado, hein? Um abraço!
0: Opa, Jorginho, valeu pela participação, meu querido. 11h33, ó, daqui a pouco a gente vai encerrar as participações. 997-22-1007, mais dois minutos só, hein? Mais dois minutos só, tá bom demais. Quem mandou, mandou, quem não mandou, não manda mais. Zé Fini, já era. 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
0: Seu Jorge.
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2: 11h45, vamos lá pro WhatsApp correr para participar com as últimas mensagens aqui no WhatsApp. 997-22-1007. Quem mandou, mandou. Quem não mandou, não manda mais. Meu amigo Adriano tá por aqui, ó, lá de Macatuba. Tudo bem, Adri? Como é que você tá, meu irmão? Seja bem-vindo entre os nossos ouvintes, hein? Turma da manhã só cresce, turma da manhã só aumenta, hein?
3: Bom dia, Rogério. Bom dia, Adri. Adriano de Macatuba aqui. Manda pra nós aí, seu Jorge. Burguesinha.
2: Agora, meu querido, valeu pela participação, hein? Gratidão sempre. Fala, Lê, de Macatuba pra Jaú. Fala, Lê. Bom dia.
4: Bom dia, Rogério.
2: E aí, Lê?
4: Lê da moto na escuta.
2: Boa.
4: Aqui na estrada, hein? Indo pra Itapuí.
2: Olho no trânsito, ouvindo palavra, clube.
4: Naquela mesa pra gente. Sambão das antigas.
2: Vamos tentar, não tem mais tempo, velho.
4: Manda pro grupo nosso do pessoal da Barra Bonita.
2: Maravilha, hein?
4: Alex, Gordinho, Danilo, Maria. Positiva.
2: Positiva, Lê. Valeu, meu querido. Na palma da mão, seu Jorge Murizinha.
5: Olha que beleza.
2: 11h46, hein? Todas.

0: resenha, seu Jorge na palma da mão, hein? 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
0: Meu amigo Adriano da Silva aí de Macatuba, a gente agradece aí a sintonia, viu? A audiência.

0: likes, ó.
1: Ô, meu amigo Rogério, beleza?
0: Beleza, cara.
1: Toca uma música pra nós aí.
0: Não tem tempo.
1: Do Green Day, Basket Case aí.
0: Não tem tempo.
1: Faz tempo que a gente não escuta essa música nas rádios aí. Um abraço, meu amigo.
0: Valeu,
1: já que você toca de tudo, toca essa aí pra nós aí.
0: Toco de tudo, só não tem tempo, né? Só não tem tempo, Alex. Belezeira, Alex? 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
0: Olha, o sol tá dando as caras aí, né? Tá meio lerdão, igual tartaruga, devagarinho, quase parando, mas tá aparecendo aí. Mas tem previsão de chuva rápida pra tarde e pra noite, tá?
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0: 22 graus.
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0: 11h54, vamos lá pro sorteio. Pra você que mandou mensagem, cruze os dedos. Tá valendo pra você combo de coxinha recheada de costela com catupiry e mais refri. Presentaço vem da padaria Delícias Reais. Presentaço da padaria Delícias Reais. Você que mandou mensagem pra cá, cruze os dedos. Boa sorte pra você. 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Hora daqui a pouco. Tem horário eleitoral obrigatório, meio-dia e 25, que é o Jornal da Clube, edição do almoço. Opa, tá na mão, ó.
5: Bom dia, meu amigo Rogério, tudo bem, meu querido? Parece que nós vamos desembolorar um pouco hoje, será? Toca aí pra nós, seu Jorge.
6: Ela é amiga da minha mulher. Pois é, pois é.
0: É o Pedrinho do Jardim América que fatura o prêmio de hoje. Post Malone, I had some help.

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20: 12 horas e 25 minutos.
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27: Boa tarde para você, meu amigo. Boa tarde para você, minha amiga. Vamos lá, vamos chegando. Tudo bem? Tudo bom? Tudo tranquilo? Então tá bom demais. Se ligando na hora, agora são 12 horas e 27 minutos, meio-dia e 27 já da sua terça-feira, 15 de setembro 2026. Ao vivaço e a cores para você através também das nossas redes sociais, Facebook e YouTube. Tá começando mais uma edição do Jornalismo Clube para você na hora do almoço. E o tempo, opa, o solzinho já apareceu, já vi o sol. Dá uma olhadinha por entre as nuvens, será? Ó, previsão ainda é de chuva, tá? ainda tem possibilidade de pancadas de chuva hoje, 2,1 milímetros. O sol aparece, como apareceu já de manhã. O São Pedro deu uma segurada, mas tem previsão ainda de chuva. Até a noite, inclusive, essa previsão se mantém, tá bom? Até a noite essa previsão se mantém. Já para amanhã, quarta-feira, não tem mais chuva. Para quinta, não tem mais chuva. Para sexta, não tem mais chuva. Para sábado, não tem mais chuva. Uma chuvinha bem levinha no domingo. Chuva considerável mesmo, só lá para quarta-feira da semana que vem, se é que ela virá, tá bom? A notícia boa, é que nós não temos previsão de altas temperaturas para os próximos 15 dias. Vai estar gostoso, vai estar agradável, vai estar bom demais da conta, tá? Pro pessoal de Bariri, hoje é feriado em Bariri e nós temos às 17 horas a missa. Teríamos missa e procissão luminosa, mas houve uma mudança, o padre Lázaro decidiu, até em virtude dessa previsão de chove, não chove, o padre Lázaro decidiu então que hoje, dia da padroeira Nossa Senhora das Dores em Bariri, nós teremos às 17 horas a missa e depois um terço que será rezado logo após a missa no lugar da procissão, para não correr risco de marcar uma coisa que com chuva não dá para fazer, tá bom? Beleza? Então tá bom. 12 horas e 29 minutos, meio-dia e 29 na sua Clube FM. A gente vai nesta toada gostosa da sua terça-feira com muita notícia, muita informação. Daqui a pouquinho tem o vereador, o despachante Marco Brasil, falando, palavra livre de ontem, da sessão camarária aqui, né, na cidade de Jaú, né? Está acontecendo neste momento o julgamento que analisa a relação Moraes-Vorcaro em Brasília, que está chamando aí a atenção de toda a nação, né? O que será que vai acontecer? O que vem por aí? O que a gente sabe é que do jeito que tá, realmente não dá para ficar, a população merece uma resposta, né? Ou sim, ou não, ou fica, ou sai, ou comprova, ou não comprova. Beleza? Maravilha? Bom, só para finalizar as notícias, os giros da nossa região e também aqui com relação essas últimas horas, esses últimos momentos, instantes, nós temos um caso de um homem de 30 anos que foi preso em flagrante. Isso é interessante até porque entra de novo em conflito com aquilo que eu sempre digo da medida protetiva, que ela é muito boa, mas ela é só uma folha de papel, né? Tem que haver aí algum tipo de fiscalização mais rigorosa, algum sistema mais eficaz para a mulher, porque nesse caso aqui o homem de 30 anos, ele tinha uma medida protetiva em relação a ex-companheira, mas ele invadiu o apartamento nesse final de semana em São Manuel. Segundo o BO, o suspeito pulou o muro, arrombou a porta do imóvel, invadiu a residência, agrediu a vítima de 28 anos, provocando traumas, hematomas nos braços. Em seguida, ela foi despida e foi violentada pelo ex-companheiro. Ainda de acordo com o registro policial, o homem cometeu os crimes na frente da filha do casal, uma criança de 9 anos que com certeza ficou traumatizada. A vítima foi encaminhada a uma unidade de saúde e passou por exame de corpo de delito. O homem foi preso em flagrante por estupro, agressão, descumprimento de medida protetiva. O caso é investigado pela Polícia Civil. Logo, logo tá na rua outra vez e com certeza vai cometer de novo essa mesma barbaridade. Porque, volto a insistir, a medida protetiva, ela é um ótimo instrumento para proteger a mulher, mas ela não passa de uma folha de papel que não impede o agressor, o violentador, o abusador de mandar a medida protetiva para as cucuias e fazer o que quiser com a vítima, como foi este caso que beira, de novo, beira o absurdo, né? Que coisa... Eu já cansei de falar aqui várias vezes, já dei minha opinião várias vezes. Eu não posso, até como católico, ser a favor de pena de morte, mas eu acho que nós temos que rever muito urgentemente o nosso Código Penal. O Código Penal brasileiro, ele beira o ridículo, né? A medida protetiva é boa, mas é uma folha de papel. Não serve pra muita coisa. Teríamos que ter uma coisa mais rigorosa, uma punição mais rigorosa. Num caso desse, pelo amor de Deus, uma pessoa dessa não pode voltar para as ruas com tanta facilidade, sabe? Olha o tamanho do absurdo. Olha o tamanho do absurdo. Um caso desse, a pessoa deveria, né, ser trancafiada e mofar um bom tempo atrás das grades. Não tem. Eu acho que a violência contra a mulher, por si só, ela é uma barbaridade tão grande que eu sou contrário a qualquer tipo de... Sabe? Tem que ser. Tem que jogar na cadeia e jogar a chave fora. Não tem. Chega a ser ridículo um negócio desse. Eu fico imaginando. Eu sou pai, né? Sou pai, tenho duas meninas. Eu fico imaginando a cabeça desta criança de 9 anos que viu a mãe ser espancada, despida e violentada. E aí? Como é que fica a cabeça de uma criança dessa? Como é que fica a evolução de uma criança dessa? Não é? Será que isso pesa? Não pesa, né? O Brasil continua sendo uma piada quando o assunto é punição de crimes. Mas também, com tudo que a gente está vendo acontecer em Brasília, achar que vai funcionar é demais, né? 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Ó, só rapidinho aqui, um adolescente de 17 anos foi apreendido aqui em Jaú durante a segunda fase da Operação Lívia da Polícia Civil, realizada hoje, sim senhor, hoje, terça-feira, dia 15, em 4 estados e no Distrito Federal. A ação investiga redes criminosas que usavam o Discord e outras plataformas digitais para coagir menores a cometer atos de crueldade contra animais. Em Jaú, o alvo foi um jovem de 17 anos que foi apreendido e deve ser encaminhado para uma unidade da Fundação Casa, ficando à disposição da Vara da Infância e Juventude. Na casa dele também foram cumpridos mandados de busca e apreensão, sendo apreendidos diversos equipamentos eletrônicos, entre eles 2 celulares, 1 notebook, uma CPU, pendrive e 2 HDs. De acordo com as investigações, o adolescente é suspeito de ser membro de uma das plataformas em que uma adolescente foi filmada se lesionando. O Ministério da Justiça e Segurança Pública coordena a segunda fase da Operação Lívia contra crimes de ódio e indução digital ao suicídio. A nova etapa é o desdobramento e continuidade direta das investigações da primeira fase, que permitiram avançar na análise de provas e resultaram na identificação de outros envolvidos no esquema criminoso. O objetivo é combater e neutralizar redes de extremismo, misoginia, crueldade contra animais, coerção psicológica praticadas contra crianças e adolescentes no ambiente digital. As investigações tiveram início com a apuração do caso da adolescente de 13 anos induzida à automutilação, crueldade e ao suicídio por meio de plataformas virtuais. O caso aconteceu em julho, em Naraval, no Mato Grosso do Sul. Por causa da repercussão neste caso, as transmissões ao vivo do Discord estão suspensas no Brasil desde o dia 12 de agosto por decisão da Agência Nacional de Proteção de Dados. A partir de computadores, telefones e mídias apreendidas na primeira etapa, a equipe do Laboratório de Operações Cibernéticas auxiliou na identificação de novos integrantes, administradores e moderadores que atuavam no recrutamento e na chantagem de vítimas vulneráveis, prática conhecida como escravidão digital. Com a nova ou as novas identificações, a segunda fase avança para desmantelar a estrutura do grupo de forma integral, neutralizar a infraestrutura dessas comunidades e resgatar potenciais vítimas em risco iminente. Na primeira fase, que aconteceu no início de agosto, um adulto foi preso e outros 5 adolescentes apreendidos, entre eles um adolescente de 14 anos considerado líder do grupo. Ao todo, 11 pessoas foram presas e apreendidas, responsabilizadas pelo caso. Por isso que a gente sempre fala, e é importante isso, você pai, mãe, vovó, tio, tia, irmão, irmão, responsável. Gente, hoje em dia não dá mais para achar que o mundo é cor-de-rosa, colorido, lindo, maravilhoso e que todo mundo é santo. Aliás, isso nunca, nunca aconteceu. E hoje em dia, com a facilidade da criança, do adolescente no celular, ele ficou uma vítima fácil, uma presa fácil de bandidos e demônios que se utilizam da internet para praticar esse tipo de ato, crime, né? Induzindo as crianças a cometer automutilação, crueldade com animais, a se filmar despidas ou a cometer qualquer outro tipo de ato irregular, para evitar algum tipo de punição nas redes ou colocar criança na rede, inclusive até utilizando a inteligência artificial para modificar a imagem das crianças em fotos comprometedoras e usando essas imagens para obrigar a criança a cometer atos ainda piores. Então, pai, mãe, entenda, quem ama, cuida. Quem ama, sim, pega o celular, quem ama olha o celular, olha o computador, olha as contas, olha as redes, olha as postagens, vê o histórico de navegação e conversa com o filho e a filha. Porque hoje em dia não dá mais. A situação beira o ridículo, o absurdo, o insustentável e só depende do pai, da mãe, dos responsáveis, o cuidado com os seus filhos. Porque o que tem aí fora é demais de nojento, é demais de perigoso, é demais de complicado e não dá. Não dá mesmo. Não bobeia, porque é melhor agora ser o chato do que lá na frente ser quem vai chorar. 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Espera aí que eu vou já com o Marco Brasil, despachante Marco Brasil, na palavra livre. Calma aí. Opa, tem que fazer malabarismo aqui, claro. 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Ô povo de Deus, vamos lá? 33ª Sessão Ordinária de Jaú, palavra livre. Assuntos importantes sendo discutidos pelos vereadores aqui em Jaú. Quem fez uso da palavra foi o vereador, o Marco Brasil, despachante. E você confere agora aqui na Clube FM, vamos lá.
0: É uma honra participar mais uma vez aqui dessa sessão da Câmara, representando todas as pessoas que confiaram seus votos a mim. Eu fiz três requerimentos. O que ocorre? Tem certos tipos de cirurgias como a de cataratas é um tipo de cirurgia que afeta a vida das pessoas, a mobilidade. Isso aí, na minha opinião, deveria ser mais rápido. Estive com o doutor Segura, até inclusive ele conversamos bastante a respeito da secretaria. E ele disse que está operando, mas eu acho o número de operações, de cirurgias que estão sendo feitas de cataratas, são mínimas pela necessidade que a população precisa. Outra coisa que ele comentou comigo é a respeito de vacinação. Eles fazem aí as forças-tarefas aí para vacinar os dias D e não atingem o nível de percentual necessário para que a secretaria avance e tenha mais condições de receber mais verbas do governo federal e do governo estadual. Então, até coloquei no meu status lá, doutor Segura aplicando a vacina da gripe em mim o ano passado. Tem o posto que fica lá, todos os postinhos estão aptos a vacinar, mas também tem o posto do shopping, que vacina muita gente. Às vezes as pessoas vão lá para o seu lazer e são vacinadas. E isso é muito importante, que as pessoas façam a vacinação. Todo tipo de vacina tem, meningite, tétano, todo tipo, gripe. Tem muita vacina à disposição. Isso é bom, porque a pessoa vacinada, ela inibe aí a proliferação das doenças nela e também para as outras pessoas. Eu fiz mais um requerimento. Qual é a minha preocupação? Eu já fiz isso aqui o ano passado. Eu vejo que a cidade tem muito buraco, ainda mais agora com essas chuvas, buraco para todo lado. Inclusive aquela rua Augusto Caseiro no Jardim Nova Jaú, que foi recapeada, eu acho que não tem um ano que aquela rua foi feita, o asfalto novamente. É impressionante como aquela rua está. Tudo bem que ali tem uma grande quantidade de caminhões que passam ali, mas eu acho que as providências deveriam ser tomadas. Eu vejo ali, na própria rodovia, subindo próximo ao depósito ali da Construmarx, que já foi reformado aquela pista por muitas vezes. Muitas vezes eles estão sempre dando manutenção. Mas lá eles fizeram um buraco de 1 metro e encheram de pedra, cascalho, asfalto. Eu acho que ali deveria tomar uma providência parecida, de uma forma a conter realmente. Tudo bem que ali nós temos um grande fluxo de caminhões ali das oficinas. Mas também eu acho que a engenharia deveria ser utilizada em favor de resolver esse problema ali no local da rua Augusto Caseiro, já na entrada do Nova Jaú. E que também a prefeitura ela divulgue, através de campanhas, até nas páginas da prefeitura mesmo, do próprio prefeito e dos secretários, o número específico para que essas demandas sejam atendidas. Outra preocupação também, eu fiz um requerimento, o que acontece? Foram feitas algumas lombadas ali da padaria até no posto da Avenida Netinho Prado. Na minha opinião, ficou muito boa aquelas lombadas, porque inibe a velocidade. Porque antes das lombadas, a pessoa só ia frear lá em cima no posto. Agora ela tem que ter calma, cautela para chegar até lá, porque ficou muito bom. Na minha opinião, ficou muito boa a instalação dessas lombadas ali na Avenida Netinho Prado. Porém, na Avenida Alfeu Fabres, fizeram umas lombofaixas lá, e está causando o alagamento das vias. Eu, na minha opinião, tem certas situações que deveriam, por exemplo, ali já passou da hora de fazer, por exemplo, pega na avenida, faz ali 4 pontos de captação de água, de galeria pluvial. É um quarteirão, vamos pensar assim, é 200 metros com 800 metros de tubulação e galerias resolveria o problema da avenida inteira. Porque tem aonde escoar lá embaixo, na Saúl Galvão de Barros França. Então, seria uma forma de resolver definitivo esse problema. Eu quero citar aqui algumas situações, com a decorrência dessas chuvas aí, até de forma desproporcional para a época, apesar de que já estamos no mês de setembro, que antigamente, quando eu morava na roça, era a época das chuvas, né? Pessoal do Palmital reclamando muito. Quem mora no Palmital e Iguatemi está vindo pelo Campos Salles. Por quê? Qual é a justificativa? Que as estradas rurais daquela região da Barra Bonita são melhores do que essa que foi gasto uma fortuna, inclusive... Foi gasto uma fortuna nessa rodovia, aí, né, nessa estrada rural para chegar até o Iguatemi Palmital. E está soltando muito barro e aquelas pedrinhas colocaram, chega a travar os carros não conseguem sair do lugar. Na minha opinião, deveria ser ali implantado, não sei se pode... Na época, eu sou do tempo antigo, que se usava muita pissarra. Usava muita pissarra. E a pissarra e também a prefeitura comprar um rolo compactador grande para poder fazer essas estradas rurais de pissarra. Principalmente também ali na Barra Mansa. Inclusive tem até uma igrejinha lá que está caindo os pedaços lá. É uma igreja histórica que passa essa estrada rural, passa e precisava até, eu não sei se cabe a prefeitura ou se a própria igreja matriz Nossa Senhora do Patrocínio verificar as condições dessa igrejinha e ver realmente o que vão fazer, né? Dar manutenção para que ela não venha a cair. Eu quero falar aqui, muito se falou no AME, muito. Eu estou escutando o AME há 4 anos e meio. Semana passada o prefeito foi lá e fez um vídeo dizendo que as obras já estão acontecendo. Correto, prefeito, é mérito do senhor isso aí. Mas, na minha opinião, o governo do estado está atrasado com essa obra. Porque se ele prometeu para o senhor, na época de campanha do primeiro mandato dele, no mínimo, isso aí já era para estar na metade da construção. Por quê? Porque as pessoas continuam ainda tendo que acordar de madrugada para ir para Botucatu e Bauru para ser atendido. Mas tem uma coisa de bom na vida da gente, né? O tempo passa muito depressa. Como passou 4 anos e meio, também espero que passe o tempo da construção dessa AME para o bem-estar da população. Outra preocupação minha são com praças esportivas. Prefeito, o senhor aí é grande empreendedor, o senhor deveria parar para pensar um pouco no esporte e revitalizar essas praças esportivas, mas de uma forma que seja abrangente, democrática, porque hoje não tem um campo para se jogar o campeonato. Obrigado.
27: Aí, vereador Marcos Brasil, despachante, que é do União e fez uso da palavra livre na sessão camarária desta segunda-feira. Ontem, segunda-feira, dia 14, tá bom? Ó, vamos lá, gente. 12 horas e 57 minutos já, meu Deus do céu. Voa demais da conta. Tem que fazer malabarismo aqui, ó. O microfone tá na frente. Voa demais. 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São 13 horas e 1 minuto. Só antes de também finalizar aqui, lembrar mais uma vez que hoje, dia 15 de setembro de 2026, é o dia da padroeira Nossa Senhora das Dores em Bariri. Hoje é feriado na cidade de Bariri. Nós já tivemos missa de manhã e temos missa agora à tarde às 17 horas. Hoje tem missa às 17 horas. Não teremos a procissão, tá, gente? Até porque, ó, o tempo abre e fecha, abre e fecha, abre e fecha. Então, o Padre Lázaro optou por cancelar a procissão. Nós teremos a missa e depois da missa um terço no lugar da procissão, tá? Finalizando a novena ontem com o padre Ramon, hoje o dia da padroeira. Esse final de semana a quermesse segue normalmente em Bariri, tá bom? Belezinha? Show de bola? Tá chegando também o almoço da padroeira, a gente vai divulgar. Tem vários eventos religiosos, tem também eventos acontecendo em Jaú, na região toda, e a gente vai estar divulgando já a partir de amanhã também. Meio de semana, amanhã já é quarta-feira, é meio de semana de novo, gente. Não sei se vocês perceberam que tá voando, mas voando muito. Amanhã já é meio de semana outra vez. Que loucura isso, que doideira. Mas daqui a pouco estamos votando, hein? Daqui a pouco tem eleição, é. É, daqui a pouquinho tem eleição, meu filho. Você vê que doideira? 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E aí a gente encerra, né? 1:03 já. 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Povo de Deus, obrigado pela sintonia, obrigado pela audiência. Quem como Deus, ninguém como Deus. São Miguel Arcanjo, defendei-nos no combate. Como hoje é dia de Nossa Senhora das Dores, então eu encerro o jornal pedindo a proteção, a intercessão de Nossa Senhora das Dores, rogai por todos nós, tá? Amanhã a gente volta, 7:25, beleza? Obrigado, hein, gente? Até amanhã, se Deus quiser. Ah, ele quer, né? Por que não haveria de querer? Tchau, até mais. Vambora, vamos.
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15: 13:04.
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2: 14 horas e 5 minutos.
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16: Oiê! Fala pessoal, uma excelente tarde! Pra você que tá sintonizado com a gente aqui em 100,7, chegamos pra mais um dia muito próspero, produtivo e abençoado. E aí, como é que vocês estão? Tudo certo? Numa boa, show de bola? De boa na lagoa, de leve na neve, chegamos então pra tumultuar mais uma tardezinha. Pra você que não me conhece, me chamo Mirelle Domingos e estarei juntinho com vocês até as 18 horas. Vamos nessa? Alegria total, entusiasmo, é um dia lindo para a honra e glória de Deus. Sejam todos muito bem-vindos, você daqui, da colá. Se aproxime, aumenta o volume do seu som, ajusta o seu fone de ouvido, que nós vamos juntinho até as 18 horas com muita música boa. Está oficialmente no ar, Dose Beat na Clube com Mirelle Domingos. Sejam bem-vindos!
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3: 15 horas e 5 minutos.
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0: Obrigado.
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2: 16 horas.
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Muito bem, para você que está chegando agora, seja muito bem-vindo. Você está muito bem acompanhado em Clube FM, a rádio do povo, a rádio da família, a rádio que é 100% você. 24 horas, 7 dias na semana, sua melhor manhã, tarde, noite, sua melhor madrugada, seu fim de semana, o seu feriado. É muito mais gostoso em boa companhia, né? Então sejam muito bem-vindos. É, você está na rádio que é 100% você. Vamos juntão, hein? Até as 18 horas, não vamos desanimar não, viu? Você me ajuda daí, eu ajudo você daqui. A gente vai juntinho passar essa tarde rapidex que a gente não vai nem ver, né? Já agradecendo aí a todo o nosso comércio local, você, meu amigo vendedor, gerente, estoquista, a todos os nossos amigos pedreiros, serventes, pintores, eletricistas, calheiros, pessoal nas rodovias, né? Taxistas, motoristas de aplicativo, entregadores, caminhoneiros. É um prazer receber vocês aqui. Obrigada pela carona e vamos junto, viu, dona de casa, minha amiga cuidadora, babá, todo o pessoal trabalhando, você em casa, nas estradas, descansando, no pega. Vamos junto, hein? Até as 18 horas.

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4: Essa música é o seguinte: essa música é a história daquele casal que tá quase terminando, mas não sabe se termina ou não.

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2: 17:03.
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2: 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Galera, joga a mãozinha pra cima aí com a gente aí. Vamos lá, vamos animar.

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Muito bem, gente, muito legal. Só lembrar vocês, então, que estaremos juntos até às 6 da tarde, tá? Já vou aproveitar aqui essa brecha para trazer para vocês todo o nosso cronograma, porque, claro, nós temos o melhor grupo de comunicadores e, claro, os ouvintes mais queridos e as minhas mais divas ouvintes aqui em 100,7. Mas, ó, das 4 da manhã às 7 da manhã, seu primeiro encontro é com o nosso amigão Fernando Folloni. É, trazendo o melhor do sertanejo raiz, clássico e universitário. Das 7 às 8, nós temos a primeira edição do Jornal da Clube. A notícia com a credibilidade e imparcialidade que você merece e você exige. Das 8 ao meio-dia, nós temos o Agita Cidade com Rogério Moraes. Do meio-dia a 1, nós temos aí uma hora de clássicos. É o Classic Club, uma hora sem interrupções. E depois, Soy Joe, né? Das 2 até as 6 horas, trazendo o melhor da atualidade. E claro, sucessos que marcaram nossa época lá atrás. Das 2 até as 6 com o Dose Beat. E para fechar o dia, você que teve um dia corrido, não conseguiu acompanhar as edições anteriores do Jornal da Clube, das 6 às 7, a gente fecha o dia com um super resumão dos melhores momentos do jornal. E claro, aquela programação maravilhosa durante toda a noite, durante toda a madrugada, feita com muito carinho para você aí do outro lado, viu? Diz pra gente, sempre tem um programa que é a sua cara. A gente torce para que seja o Dose Beat e para que seja também a Clube FM, a rádio que é 100% você. Vambora, falta pouco, viu? Até às 6 horas, vamos agitar

É, gente, nós piscamos, já estamos muito próximos às 18 horas. Então já quero agradecer a todos vocês pela companhia maravilhosa nessa tarde incrível. E amanhã tem muito mais, viu? Amanhã, a partir das 2 horas da tarde, você e eu e você, vamos junto aproveitar mais uma tarde. Vamos fazer essa semana passar voando, viu? Agradecendo a todo o nosso Centro-Oeste Paulista, a todo o nosso interiorzão pela participação, aos aniversariantes do dia, que Deus em sua infinita bondade abençoe a todos vocês com muitos e muitos anos, que seja um ano próspero, abençoado, e que você aproveite momentos maravilhosos com a sua família, tá bom? Essa última canção, inclusive, a gente oferece a todos os aniversariantes do dia. Então é isso, pessoal. Um grande beijo. Fiquem com Deus. Essa foi mais uma edição do Dose Beat na Clube com Mirelle Domingos. Um beijo e tchau, tchau!

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2: 18 horas e 1 minuto.
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5: 18 horas e 58 minutos.
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12: Vem aí a Voz do Brasil, as notícias do Poder Judiciário, o Jornal do Senado e da Câmara dos Deputados. 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

0: 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As notícias do governo federal que movimentaram o país no dia de hoje.
1: Olá, uma boa noite.
2: Boa noite para você que nos acompanha em todo o país.
1: Terça-feira, 15 de setembro de 2026.
2: Vamos aos destaques do dia.
1: A infraestrutura por trás da tela. Data centers mantém o mundo conectado.
2: E Brasil sanciona a lei que cria regime tributário especial para a instalação desses espaços no país.
1: É o Redata. A medida prevê incentivos fiscais e o uso de energia renovável. Pablo Mundim.
3: A nova legislação também contempla serviços de computação em nuvem e operações de inteligência artificial, como treinamento e geração de respostas por modelos de IA.
2: Produção agrícola e pecuária.
1: Brasil colheu cerca de 361 milhões de toneladas de grãos na safra 2025-26, 2,6% a mais em relação à anterior.
2: E produção de carnes deve ultrapassar 34 milhões de toneladas em 2026 e 2027. Natália Kozlik.
4: De acordo com a Conab, o resultado permitirá um aumento nas exportações sem comprometer o abastecimento do mercado interno.
1: Um refúgio científico no meio da Amazônia.
2: Às margens do Lago Tefé, a biblioteca reúne mais de 28 mil obras ligadas à região. Cleide Lopes.
5: Localizada em uma região cercada por áreas protegidas, ela é o único local com conteúdo científico em um raio de mais de 500 quilômetros.
1: Hoje na apresentação, Luciana Vasconcelos e Nazi Brum.
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1: Sancionado o regime especial de tributação para serviços de data centers, o Redata.
2: A lei prevê incentivos fiscais e suspende a cobrança de tributos federais para a compra de equipamentos destinados à instalação, ampliação e modernização dos centros de tecnologia, os data centers.
1: Uma das obrigações das empresas é o compromisso com a sustentabilidade e o uso de energia limpa.
2: Mas você sabe o que são os data centers? Vamos entender na reportagem de Pablo Mundim.
3: Data centers são estruturas que armazenam, processam e gerenciam grandes volumes de dados e aplicações digitais. O Brasil passa a ter um regime especial de tributação para estimular a instalação de data centers no país. A nova lei cria incentivos fiscais para a compra de equipamentos usados nesses centros de processamento de dados. Para ter acesso aos benefícios, as empresas terão de cumprir contrapartidas. Entre elas, reservar pelo menos 10% da capacidade de processamento para o mercado interno, utilizar energia de fontes limpas ou renováveis e investir no país. Também haverá exigências de eficiência no uso da água para o resfriamento dos equipamentos. O secretário executivo do Ministério da Fazenda, Rogério Seron, destaca o papel dessa medida na indústria 4.0.
6: É uma crítica muito recorrente quando se discute data centers, a questão do consumo excessivo de água e que isso pode ser um problema. As novas soluções já que se chamam de circuitos fechados, o projeto endereça isso de uma forma muito adequada. Então, o consumo de água não será um problema. E a energia, a nossa energia, sim, esses data centers consomem muita energia, mas diferente do resto do mundo, aqui a gente produz energia limpa, de baixo carbono e renovável. Então, novamente, isso não vai ser um gargalo, vai ser uma grande oportunidade.
3: A nova legislação também contempla serviços de computação em nuvem e operações de inteligência artificial, como treinamento e geração de respostas por modelos de IA. Segundo o ministro do Desenvolvimento, Indústria, Comércio e Serviços, Márcio Elias Rosa, o regime prevê a suspensão por 5 anos de tributos na compra de componentes eletrônicos e outros equipamentos de tecnologia da informação e comunicação.
7: Há uma suspensão dos tributos federais. Nós temos a expectativa de que estados nos acompanhem, que os municípios nos acompanhem, mas o fato é que há uma suspensão dos tributos federais sempre que o produto não tiver produção nacional equivalente, desde que seja destinado para o ativo, né, imobilizado desses investimentos, e vale por 5 anos. Ou seja, nós estamos em face de uma grande inovação.
3: A entrada no programa dependerá de autorização do Ministério da Fazenda e as empresas precisam estar em dia com os tributos federais. Reportagem Pablo Mundim.
1: A gente acabou de falar dos incentivos aos data centers, aqueles galpões gigantes, verdadeiros supercomputadores que fazem a mágica da internet acontecer de dia, guardando nossas fotos e fazendo funcionar a inteligência artificial.
2: Mas para entender como a gente chegou até aqui, vale a pena voltar um pouquinho no tempo e ver como a internet evoluiu ao longo das décadas.
1: Quem é dessa época vai lembrar. 30 anos atrás, navegar na web era aquela novela da conexão discada, cheia de bips, chiados e paciência.
2: Pois é, Nazi, de lá para cá tudo mudou. Hoje, mais de 90% dos brasileiros estão conectados. E aquela internet lenta deu lugar a uma rede rápida, que está na palma da mão, no celular, no trabalho e no nosso dia a dia.
1: Pois é, confira os detalhes dessa evolução na reportagem de Gabriela Noronha.
8: Quem lembra desse som inconfundível da conexão discada? Há cerca de 30 anos, esses bips e chiados significavam que alguém estava se conectando ao mundo novo. No Brasil, a internet começou a se popularizar no final dos anos 90 por meio de modems ligados à linha telefônica. Só na década de 2000, com a introdução da banda larga, foram possíveis conexões mais rápidas e estáveis, como explica Giovanni Almeida, professor da Faculdade de Ciências e Tecnologias em Engenharia da Universidade de Brasília.
9: No início, era a tecnologia discada. Então, quem poderia ter acesso à internet era quem tinha um telefone em casa. E depois, então, começa a ter uma evolução, que é quando surge a tecnologia que a gente, né, chama de rede de telefonia celular. Então, se tem desde a primeira geração, né, por isso tem 1G, 2G, 3G, 4G e hoje 5G. Aí, a partir da tecnologia 4G, é que ficou mais forte, aí coincide com o uso do smartphone, surgimento do smartphone, que aí permite que hoje a gente tenha, né, esse acesso na palma da mão.
8: Com a expansão da infraestrutura de internet e a diversificação das tecnologias, cerca de 169 milhões de pessoas no Brasil já estão conectadas hoje. Segundo dados do Instituto Brasileiro de Geografia e Estatística, o IBGE, mais de 90% da população já tem acesso à rede. O que muitos não sabem é que, embora o destino final seja a tela do celular ou do computador, o caminho percorrido pelo sinal varia entre a fibra ótica, a rede móvel e o satélite. De acordo com Thiago Brown, assessor do Departamento de Investimento e Inovação do Ministério das Comunicações, cada tecnologia atende a uma realidade geográfica e a diferentes necessidades de uso.
10: O que é muito importante a gente ter em mente é que todas essas tecnologias, seja satélite, telefonia móvel ou fibra ótica, elas se complementam, né? Então, naquela região onde é mais difícil chegar à fibra ótica, a gente consegue, através de uma comunicação telefonia móvel, levar conectividade banda larga para a população. E aí, mais difícil ainda, aquela região mesmo remota, de rural, de fronteira, por exemplo, em estados que tem muita densidade de floresta, mas existe gente morando ali, existem brasileiros morando ali, a gente tem a solução via satélite para levar também.
8: O assessor do Ministério das Comunicações destaca ainda que, para além das experiências cotidianas, redes estáveis e ultra rápidas permitem o acesso a serviços públicos digitais, como telemedicina e conteúdos educativos.
10: Com a chegada da internet de alta velocidade, a gente consegue levar saúde. Um especialista da área médica consegue fazer o atendimento desse brasileiro que está numa região rural, por exemplo, né? E aí acesso à educação nem se fala, né? A internet hoje tem todo o conteúdo de todos os tipos.
8: Para mais informações sobre as tecnologias disponíveis e a qualidade dos serviços prestados, basta consultar a página da Anatel na internet no endereço anatel.gov.br. A agência regula e fiscaliza o setor de telecomunicações, estabelecendo normas técnicas e mediando conflitos entre consumidores e operadoras. Reportagem Gabriela Noronha.
2: O Brasil colheu cerca de 361 milhões de toneladas na safra 2025-26, segundo estimativa da Companhia Nacional de Abastecimento, a Conab.
1: O volume representa alta de 2,6% em relação à temporada anterior. A área plantada também deve crescer, chegando a 83,5 milhões de hectares. Confira na reportagem.
4: A produção brasileira de grãos na safra 2025-2026 fechou o ciclo estimado em 361 milhões e 700 mil toneladas, segundo a Companhia Nacional de Abastecimento, a Conab. É o 12º e último levantamento para o período de setembro do ano.

0: não de área plantada e também das condições climáticas que foram bastante favoráveis nesse ano com uma boa produtividade do ciclo. O milho também é uma cultura de destaque aqui com 144 milhões de toneladas, também com condições climáticas bastante favoráveis nas principais regiões produtoras.
1: A Conab também apresentou uma estimativa para a próxima safra, de 2026 a 2027. A produção brasileira pode chegar a 366 milhões e 600 mil toneladas de grãos. Soja e milho apresentam tendência de crescimento. De acordo com a Conab, o resultado projetado reflete uma maior área semeada, o que compensa uma ligeira perda esperada na produtividade média nacional das lavouras. Quem comenta é o presidente da companhia, Silvio Porto.
2: Nós estamos apresentando aqui uma expectativa de crescimento de área praticamente para todas as culturas, mas nós estamos identificando uma redução de área no Rio Grande do Sul, mas nós estamos identificando também uma compensação dessa redução em outros estados.
1: O IBGE, que faz um levantamento anual da safra, estima para 2026 uma produção agrícola de 352 milhões e 900 mil toneladas, 2% acima do resultado registrado em 2025. Arroz, milho e soja representam 92,9% da produção estimada e ocupam 87,4% da área a ser colhida. Entre as regiões, o Centro-Oeste apresenta a maior estimativa de produção, seguido por Sul, Sudeste, Nordeste e Norte. E Mato Grosso é o maior produtor, com 32,1%, seguido por Paraná, Rio Grande do Sul, Goiás, Mato Grosso do Sul e Minas Gerais. Com locução de Thaís de Araújo, reportagem Luciana Colares de Holanda.
3: No mercado de carnes, também há projeção de alta nos próximos anos.
4: Segundo a Conab, o resultado será puxado pela produção de carne suína e de frango em 2026 e 2027.
5: Segundo projeções da Conab, Companhia Nacional de Abastecimento, a produção brasileira de carnes deve ultrapassar 34 milhões de toneladas neste ano e no próximo. O valor é 2% maior que o volume obtido em 2025 e foi influenciado sobretudo pela avicultura de corte e a suinocultura. De acordo com a Conab, o resultado permitirá um aumento nas exportações sem comprometer o abastecimento do mercado interno. Os dados divulgados nesta terça-feira também estimam alta na produção de ovos no país nos próximos anos. A publicação completa pode ser acessada no endereço www.gov.br/conab. Natália Koslick para a Voz do Brasil.
3: Atenção, participantes da Prova Nacional Docente.
4: O Instituto Nacional de Estudos e Pesquisas Educacionais Anísio Teixeira, o INEP, recomenda aos inscritos consultar com antecedência o local de prova, que será aplicada no próximo domingo, 20 de setembro.
3: As informações estão disponíveis no cartão de confirmação da inscrição no sistema PND.
4: Os portões serão abertos ao meio-dia, no horário de Brasília, e fechados pontualmente à 1 da tarde.
3: O resultado final está previsto para 15 de dezembro.
4: Mais informações em pnd.inep.gov.br.
6: Dicas do Enem.
7: Oi, meu nome é Davi Enzo e a minha pergunta é: quantas horas por dia eu preciso estudar?
3: A professora de Biologia Maria Antônia Ferreira vai responder essa dúvida. Vamos conferir.
8: Para essa pergunta, não existe uma resposta exata, porque isso é muito individual de cada um. Eu diria para vocês focarem mais em qualidade de estudo e menos em tempo. Porque, por exemplo, se você estudar 2 horas por dia, mas essas 2 horas forem bem proveitosas com foco total, é mais eficiente do que 5 horas toda hora oscilando o foco. Então, eu acho que assim, o máximo possível que você consiga manter um bom rendimento, um bom foco ali nesse tempo de estudo. Lembre-se, no dia da prova vocês estarão realizando exercícios. Vocês precisam estar preparados para responder questões. O Enem é muito mais do que simplesmente decorar um monte de teoria. Ele é uma prova de leitura, interpretação e preparação para responder exercícios.
3: As provas do Enem vão ser realizadas nos dias 8 e 15 de novembro. Se prepare e acompanhe as nossas dicas toda terça-feira aqui na Voz do Brasil e também na radiogov.ebc.com.br. Um local de conhecimento no interior do Amazonas, onde é possível acessar obras dos primeiros cientistas que pesquisaram a região.
4: Biodiversidade, populações ribeirinhas e recursos naturais estão entre os temas das pesquisas.

0: A biblioteca que fica em Tefé é um convite para pesquisadores, estudantes e qualquer pessoa que queira saber mais sobre a Amazônia brasileira.
1: Ela é um centro de pesquisa de excelência vinculado ao Ministério da Ciência, Tecnologia e Inovação.
2: Preservar a Amazônia é garantir vidas no planeta, mas para preservar é preciso conhecer. E é justamente esse o objetivo da biblioteca Henri Waterbeats. Às margens do Lago Tefé, no Amazonas, a biblioteca conta com 28 mil obras científicas dedicadas à região. Mais do que reunir livros, a biblioteca é há mais de 3 décadas uma guardiã da memória científica da Amazônia. A bibliotecária Graciete do Socorro Rolim conta um pouco sobre a sua história.
3: Nós temos vários títulos de vários viajantes naturalistas que andou aqui pela região amazônica. Se você quiser fazer uma pesquisa histórica dos primeiros estudos relacionados aqui na região, tanto na parte de biologia, botânica, zoologia, arqueologia, a parte da antropologia, esses livros, eles são fontes riquíssimos dessas informações.
2: O acervo conta com publicações sobre a conservação da biodiversidade, uso sustentável dos recursos naturais, estudos sobre populações ribeirinhas e diversidade socioambiental. A biblioteca é uma fonte de consulta para pesquisadores, estudantes e profissionais de diversas áreas. Localizada em uma região cercada por áreas protegidas, ela é o único local com conteúdo científico em um raio de mais de 500 quilômetros, como explica Graciete do Socorro Rolim.
3: Além da importância dela científica, né, o lugar é muito bonito. Tem os janelões de vidro. Então, dá a vista direta para o Lago Tefé. A vista é muito linda.
2: Para saber mais sobre a biblioteca Henri Waterbeats, é só acessar a página mamirauá.org.br. Reportagem Cleide Lopes.
0: Os gabaritos preliminares do Exame Nacional de Avaliação da Formação Médica, o ENAMED, e da primeira etapa do Revalida já estão disponíveis para consulta.
1: O prazo para apresentar recursos termina nesta quinta-feira, dia 17 de setembro.
0: As versões definitivas do gabarito oficial da prova, objetiva e o resultado definitivo, serão publicados no dia 4 de dezembro.
1: O ENAMED avalia a formação médica. Já o Revalida comprova diplomas médicos expedidos por universidades de fora do Brasil para exercício profissional no SUS.
0: Para mais informações, acesse gov.br/inep.
1: Conhecer o território indígena e seus caminhos pode fazer toda a diferença na hora de salvar uma vida.
0: Por isso, foi implementado um projeto piloto em Dourados, no Mato Grosso do Sul, o SAMU Indígena.
1: A equipe conta com profissionais indígenas e reduzem mais da metade o tempo de resposta em emergências em saúde nos territórios.
4: Com atendimento na língua nativa, o SAMU indígena funciona 24 horas por dia, 7 dias por semana, e atende cerca de 25 mil indígenas de 3 etnias que vivem na Reserva Dourados, em Mato Grosso do Sul. Desde agosto do ano passado, quando foi implementado o projeto piloto, o serviço já registrou mais de 2.400 ocorrências, uma média de 204 atendimentos por mês. A secretária de Saúde Indígena do Ministério da Saúde, Lucinha Tremembé, diz que o SAMU Indígena dá mais celeridade aos atendimentos de urgência.
5: Com o SAMU, a gente consegue aí um fato muito importante, que é a redução do tempo de espera.
4: O número para acionar o serviço é o mesmo que funciona no restante do país, o 192. O que muda no caso do SAMU indígena é a equipe. Ao todo, são 14 profissionais da saúde. 7 deles são indígenas e falam fluentemente português e guarani. A equipe também conhece bem a região, o que dá mais celeridade ao atendimento. O Everton Nunes, da etnia Terena, é um dos enfermeiros que trabalha trabalham na viatura e fala da importância da rapidez na resposta ao chamado.
6: O que difere é que nós já conhecemos a aldeia, né? A gente sabe por onde conseguimos entrar, até porque em dia de chuva é mais difícil de entrar. Os condutores sabem, por aqui eu não posso passar, porque se eu passar por aqui, a minha VTR vai ficar. Essa questão de logística mesmo, da condução, do condutor levar a equipe até esse atendimento e até também do tempo resposta. Tempo é vida.
4: As comunidades indígenas da reserva de Dourados contam com o suporte de duas unidades básicas de saúde indígena, um polo base e um distrito sanitário especial indígena. Mas nos casos de ocorrências mais graves, a equipe do SAMU leva o paciente para unidades de saúde e hospitais da região para atendimento especializado. Reportagem Graziele Bezerra.
0: Com as eleições chegando, é importante reforçar: o voto é livre e secreto.
1: Prática de assédio eleitoral no trabalho é crime.
0: Quem traz os detalhes é a repórter Larissa Graciano.
7: Nos últimos 4 anos, o Ministério Público do Trabalho recebeu quase 5 mil denúncias de assédio eleitoral. O voto é secreto, é um direito previsto na Constituição. Mas tem patrão, tem chefe que usa do cargo e do poder econômico para pressionar empregados a apoiar esse ou aquele candidato. E isso é crime. No começo, a prática do assédio eleitoral envolvia pressões diretas, como ameaça de demissão. Hoje, a maioria dos casos é mais velada, como mensagens do chefe com vídeo ou pesquisas eleitorais postadas em grupos da empresa ou enviadas diretamente ao trabalhador. Falas do patrão no ambiente de trabalho, sugerindo que a situação pode ficar difícil se determinado candidato vencer, é outro exemplo. E para configurar assédio, não precisa ser um ato repetido. É que essa pressão, esse constrangimento, ainda que feito uma única vez, tem potencial de gerar medo no trabalhador e direcionar seu voto, afirmou a advogada da União, Alessandra Lopes.
8: Sobretudo esse medo que a pessoa vai nutrir de ser penalizada, de ser removida, de ser transferida, né, de local, de ir para um local onde tem menos condições, de mudar a sua escala de trabalho, de perder o emprego também, né, no final das contas. A gente não quer que ninguém que esteja numa relação hierarquizada, que tenha poder econômico privilegiado, possa coagir outras pessoas e, portanto, desequilibrar o pleito.
7: Uma das provas mais comuns apresentadas pelo trabalhador são as conversas de WhatsApp. Por isso, a orientação para você que é dono de empresa ou coordenador de uma área e que tem poder hierárquico sobre seus trabalhadores é saber os limites do que pode e do que não pode, como alerta o procurador do trabalho, Igor Souza Gonçalves.
9: O empregador tem direito à sua liberdade de pensamento, à sua liberdade política, mas quando ele está dentro do ambiente empresarial, ainda que ele esteja num grupo de WhatsApp, numa conversa informal com aquele determinado trabalhador, ele deve se recordar que, em muitos casos, o que está ali não é o CPF dele, é o CNPJ dele. Então, às vezes, esse tipo de brincadeira, esse tipo de mensagem, ele pode ter uma conotação e um potencial de constranger aquele determinado trabalhador. A gente já teve diversas condenações aí a valores vultuosos, né, nas eleições de 2022, de 2024, a responsabilização de empregadores públicos e privados, condenações de dano moral coletivo que passaram e a casa dos milhões, né, porque é um dano que se entende que não é só a liberdade de pensamento do trabalhador, é um dano a toda a democracia.
7: Abrir as portas da fábrica, da loja ou da repartição pública para que um candidato converse com os funcionários é outro tipo bem comum de assédio eleitoral e deve ser denunciado. Para prevenir a prática também no serviço público, foram realizadas mais de 50 palestras em vários órgãos federais. Houve ainda a assinatura de uma parceria para dar agilidade no encaminhamento das denúncias que podem ser feitas, por exemplo, no site do MPT, o Ministério Público do Trabalho. De Brasília, Larissa Graciano.
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0: Fique agora com as notícias do Poder Judiciário do Congresso Nacional. Uma boa noite.
1: Boa noite, até amanhã.
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12: STF analisa petição referente ao relatório da PF no âmbito do caso Master.
13: STJ define que milhas e pontos de programas de fidelidade podem ser penhorados para pagar dívidas.
12: Mesários vão até o dia 3 de outubro para concluir o treinamento para as eleições 2026.
13: Boa noite, eu sou Leandro Bezerra.
12: E eu sou Walter Lima.
13: O plenário do Supremo Tribunal Federal realizou nesta terça-feira uma sessão extraordinária com o objetivo de analisar a petição 16662 referente ao relatório produzido pela Polícia Federal no âmbito do caso Master, relacionado ao ministro Alexandre de Moraes.
12: Na sessão de hoje, os ministros debateram questão de ordem apresentada pelo decano da Corte, ministro Gilmar Mendes.
13: Os ministros, neste primeiro momento, analisam se acompanham ou não o presidente do STF, ministro Edson Fachin, no sentido de julgar a petição 16662 separadamente da petição que faz questionamentos sobre a conduta do ministro André Mendonça nas investigações sobre o caso Master.
12: Depois houve o pedido de vista do ministro Flávio Dino para ter mais tempo para analisar o caso e o julgamento foi suspenso.
13: Milhas aéreas e pontos de programas de fidelidade podem ser penhorados para pagar dívidas.
12: O entendimento é do STJ, Fátima Uchoa.
14: A penhora é um ato processual que vincula bens do devedor ao pagamento de dívidas. Uma empresa credora pediu que operadoras de cartão de crédito e programas de fidelidade de companhias aéreas informassem a existência de pontos em nome de um devedor. O Tribunal de Justiça do Distrito Federal negou o pedido, mas no STJ, a relatora ministra Nancy Andrighi destacou que a lei não impede, em regra, a penhora de pontos de fidelidade com valor econômico, que são considerados bens digitais integrantes do patrimônio do devedor. E no caso julgado, a empresa deverá indicar quais programas pretende consultar para que o tribunal de origem avalie a possibilidade de penhora.
13: Você já teve dificuldade para se desconectar do trabalho?
12: Para chamar a atenção para este problema, o TST e a Universidade de Brasília lançaram uma campanha sobre saúde mental. Larissa Batista.
15: A campanha tem um recado direto: sua saúde é a fronteira que o trabalho não pode ultrapassar. E ela mostra que o descanso também é cuidado. Os materiais serão divulgados durante o mês de setembro nas redes sociais da Justiça do Trabalho, em parceria com os 24 TRTs espalhados pelo Brasil. Não deixe de conferir. E se precisar de apoio emocional, ligue para o Centro de Valorização da Vida, pelo número 188. As ligações são gratuitas e o atendimento é feito 24 horas por dia.
13: Mesários têm até o dia 3 de outubro para concluir treinamento para eleições 2026.
12: Capacitação pode ser feita pelo aplicativo Mesário ou pelo ambiente virtual de aprendizagem do TSE. Fábio Ruas.
16: Além da capacitação à distância, o treinamento também pode ser presencial, de acordo com a orientação de cada cartório eleitoral. O curso virtual reúne informações sobre os procedimentos que deverão ser adotados por quem vai trabalhar nas sessões eleitorais. O conteúdo foi atualizado para as eleições 2026 e contempla o novo fluxo de votação, com orientações práticas para o dia da eleição. Quem concluir o treinamento e trabalhar nos dois turnos poderá acumular 6 dias de folga.
13: Justiça Federal condena líder de esquema financeiro a mais de 23 anos de prisão por lavagem de dinheiro.
12: Decisão atendeu a pedido do MPF e também responsabilizou outros dois envolvidos na fraude. Carla Zanetti.
17: Segundo investigações, o esquema fraudulento operava a partir da cooptação de vítimas para contratação de empréstimos consignados de alto valor em instituições financeiras. Em troca, os suspeitos prometiam quitar as parcelas dos financiamentos e repassar os lucros do investimento para as vítimas. Entre 2019 e 2022, foram movimentados cerca de R$ 156 milhões. O réu líder do esquema foi condenado a 23 anos de reclusão por lavagem de dinheiro. Já os outros dois acusados já estão cumprindo as próprias penas.
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13: A você uma boa noite.
12: E até amanhã.
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19: Eu sou Humberto Pinheiro e estes são os destaques de hoje do Jornal do Senado, que começa agora. Senado deve analisar projeto que protege recursos do Fundo Constitucional do Distrito Federal. Campanha busca conscientizar a população sobre a doação de órgãos. Senado vende mais de 20 mil livros na Bienal de São Paulo. Boa noite. O Senado Federal deve analisar o projeto de lei complementar que busca proteger os recursos do Fundo Constitucional do Distrito Federal. A proposta altera o novo arcabouço fiscal para garantir o funcionamento dos serviços essenciais da capital do país. Repórter Douglas Castilho.
20: O texto tem como objetivo central retirar o Fundo Constitucional do Distrito Federal, o FCDF, das restrições fiscais que recentemente passaram a limitar o aumento dos seus recursos. O FCDF é utilizado para manter as polícias militar, civil e penal, o Corpo de Bombeiros, a saúde e a educação de Brasília, mas passou a ter seu orçamento obrigatoriamente limitado nos anos em que a União registrar contas no vermelho. O consultor de orçamento do Senado, Sérgio Machado, demonstrou cautela com as idas e vindas de exceções às regras fiscais, porque podem prejudicar a transparência orçamentária.
21: O problema da inclusão sucessiva de exceções às regras fiscais é que isso traz prejuízo à transparência, à simplicidade do nosso sistema orçamentário e, em alguma medida, à própria efetividade da medida original. Por outro lado, é claro que há mérito em muitas dessas exceções. Afinal, estamos mesmo tratando de uma obrigação prevista constitucionalmente.
20: A lei do arcabouço fiscal já havia excluído expressamente o FCDF dos limites de controle de gasto. Mas uma lei complementar aprovada em agosto estabeleceu uma regra geral que afetou os repasses ao fundo. O projeto agora apresentado altera esse quadro ao inserir uma exceção expressa para o FCDF, garantindo que seu reajuste volte a acompanhar integralmente a variação da receita corrente líquida. O projeto aguarda envio para as comissões do Senado.
19: Estamos em um mês marcado por campanhas de conscientização sobre diversos temas. Uma delas é o Setembro Verde, que alerta para a importância da doação de órgãos. A campanha busca informar a população e incentivar a doação, um gesto que pode salvar vidas. Repórter Lana Dias.
22: A decisão comunicada de se tornar um doador de órgãos pode orientar a família no momento de luto e, principalmente, salvar a vida de quem aguarda um transplante. É por isso que existe o Setembro Verde, com o objetivo de conscientizar a população sobre a importância da doação. A campanha é relacionada ao Dia Nacional da Doação de Órgãos, em 27 de setembro, e busca, sobretudo, incentivar as pessoas a expressarem a vontade ainda em vida às suas famílias, como explicou a médica nefrologista da Fundação ProRim, Amanda Meyer da Luz.
23: Durante todo esse mês, nós procuramos esclarecer dúvidas, combater mitos e, principalmente, estimular pessoas a ter essa conversa com a sua família sobre o seu desejo de serem doadores. Hoje nós sabemos que existem mais de 45 mil pessoas em uma lista de espera para um rim.
22: A doação pode acontecer em duas circunstâncias. A primeira é com doador vivo, quando estiver saudável e em condições para que o procedimento não prejudique sua saúde. A outra é com doador falecido, quando a morte encefálica é decretada. Amanda esclareceu que, nessa situação, a família é acolhida e consultada sobre a doação.
23: Após a confirmação, então, dessa morte encefálica, a família é acolhida e é consultada sobre a doação. Se houver, então, a autorização, são realizados, então, por último, exames para avaliar quais órgãos, né, podem ser aproveitados. Um deles, então, pode ser o rim. Então, a central de transplantes identifica o possível depois receptor, segundo os critérios clínicos, critérios de compatibilidade, tempo de espera e logística para a chegada do órgão na pessoa que será a receptora.
22: A doação e o transplante de órgãos e tecidos são incentivados por lei no Brasil, que prevê, na última semana de setembro, a realização de atividades de conscientização dos estudantes de todos os níveis de ensino. Quem deseja ser doador ou doadora de órgãos deve conversar com a família. Mais de 49.500 pessoas aguardam aguardam transplante de órgãos no Brasil, segundo a lista de espera do Ministério da Saúde.
19: Mais de 20 mil livros foram vendidos pela Livraria do Senado durante a Bienal do Livro de São Paulo, realizada neste mês. A Constituição Federal e títulos sobre a história do Brasil estiveram entre as obras mais procuradas. Outro destaque foi a coleção Em Miúdos, que leva a educação cidadã a crianças e jovens por meio de ilustrações e linguagem informal. A 28ª Bienal Internacional do Livro de São Paulo terminou no domingo, dia 13. O Senado levou ao público uma variedade de títulos e também apresentou iniciativas de educação legislativa, preservação da memória e participação popular. A reportagem é de Yasmin Rodrigues.
2: O Senado participou com cerca de 250 títulos publicados pela própria casa. O espaço também recebeu atividades sobre o arquivo e a biblioteca do Senado, a coleção Escritoras do Brasil, Sustentabilidade e o programa E-Cidadania, que aproxima a população do processo legislativo. A servidora do Senado, Paula Oda, explica que a proposta foi apresentar ao visitante diferentes formas de conhecer e se aproximar da casa.
3: O espaço de eventos, ele é muito interessante, porque a instituição tem a possibilidade de conversar com a sociedade aqui. E mais do que vir aqui só e vender livros, a gente está aqui para representar a instituição, a gente está aqui para demonstrar, né, tudo que a gente tem de melhor para o cidadão, que muitas vezes não conhece tudo isso.
2: Entre livros de história e legislação e documentos que preservam a memória do país, a presença na Bienal mostrou que aproximar o cidadão do legislativo também pode começar por algo tão simples quanto a abrir um livro.
19: Um projeto que autoriza porte de arma de fogo para mulheres sob medida protetiva da Lei Maria da Penha avança no Senado. Ao defender o projeto, o relator, senador Flávio Bolsonaro, do PL do Rio de Janeiro, alegou que o agressor se aproveita da vulnerabilidade física da mulher para colocá-la novamente em risco e defendeu a concessão do porte. A reportagem é de Bruno Lourenço.
5: O projeto de lei que está pronto para ser votado na Comissão de Segurança Pública altera o Estatuto do Desarmamento para garantir o direito ao porte de arma de fogo a mulheres sob o amparo de medidas protetivas da Lei Maria da Penha. O texto também reduz a idade mínima de 25 para 18 anos, tanto para aquisição quanto para o porte de arma pelas vítimas. O relator, senador Flávio Bolsonaro, do PL do Rio de Janeiro, alegou que o agressor se aproveita da vulnerabilidade física da mulher para colocá-la novamente em risco e defendeu a concessão do porte.
6: A arma de fogo, caso assim deseje a mulher, sob medida protetiva de urgência, servirá como instrumento equalizador contra a diferença de força física existente entre ela e o agressor. Ressaltamos que o porte de arma de fogo não será obrigatório, mas apenas facultativo, somente para as mulheres sob medidas protetivas de urgência e que cumpram os requisitos arrolados no presente projeto de lei e no corpo normativo do próprio estatuto.
5: A CSP pode acrescentar alteração ao texto aprovado na Comissão de Direitos Humanos para deixar claro que, revogada a medida protetiva de urgência, cessará também a autorização excepcional para a arma de fogo, mas nada impedirá a mulher de buscar a posse da arma dentro das regras gerais do estatuto.
24: Eleições 2026.
19: Nas eleições deste ano, presos em regime provisório poderão votar. No entanto, essa pode ser a última vez que brasileiros nessa condição participam das eleições. Isso porque a lei antifacção, que entrou em vigor em março de 2026, proíbe o alistamento eleitoral e o voto de pessoas presas, seja em regime definitivo ou provisório. Porém, o Tribunal Superior Eleitoral decidiu suspender esse trecho da legislação, permitindo que presos provisórios e adolescentes que cumprem medidas judiciais restritivas votem em outubro. O TSE argumentou que a lei antifacção viola o princípio da anualidade eleitoral, que impede mudanças na legislação a menos de um ano da eleição. O Supremo Tribunal Federal também pode julgar o tema para manter ou anular, em definitivo, o direito ao alistamento e ao voto do preso provisório. A Constituição já proíbe o voto de pessoas condenadas em decisão final. Nos últimos anos, a Justiça Eleitoral instalou cabines de votação em alguns estabelecimentos penais para garantir o direito dos presos. Em 2026, poderá votar o preso sem condenação definitiva que estiver com o título eleitoral em dia e tiver solicitado o voto. O prazo para o pedido terminou em maio. Com trabalhos técnicos de Eliseu Caires, o Jornal do Senado fica por aqui. Acompanhe agora as notícias da Câmara dos Deputados. Boa noite e até amanhã.
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0: Plenário pode votar punição para quem tentar fraudar interdição de idosos.
4: Avança projeto que cria política de reintegração de brasileiros deportados.
0: Gestantes poderão ter direito a condições especiais em concursos públicos.
4: Boa noite. Os deputados estão analisando a proposta que garante condições especiais para mulheres grávidas em concursos públicos. A repórter Fabielle Pires traz mais informações sobre a proposta.
7: Um projeto de lei em discussão na Câmara dos Deputados quer garantir que mulheres grávidas ou puérperas não sejam prejudicadas em concursos públicos por causa da gestação ou do parto. A autora da proposta, a deputada Denise Pessoa, do PT do Rio Grande do Sul, disse que apresentou o texto ao acompanhar notícias de gestantes prejudicadas em concursos. Em 2025, por exemplo, 3 grávidas passaram por dificuldades no concurso nacional unificado ao não conseguirem da banca organizadora autorização para assistir de forma remota ao curso de formação em caso de parto. Pelo texto em discussão na Câmara, candidatas impossibilitadas de participar de qualquer etapa de concurso público em razão da gestação, parto ou puerpério terão direito a participar remotamente da fase do certame quando houver compatibilidade com a situação de saúde, desde que essa forma de participação não frustre o caráter competitivo do concurso. A proposta também permite a realização da prova em segunda chamada, quando a candidata não puder comparecer no dia previsto em edital, com nova data a ser agendada pela banca organizadora. A impossibilidade deverá ser comprovada antes ou imediatamente após a realização da prova, mediante documento assinado por profissional médico. O direito será garantido em qualquer estágio da gestação para todas as etapas do concurso, independentemente de previsão expressa no edital. Segundo a autora do projeto, Denise Pessoa, a segunda chamada e a participação remota de gestantes em etapas de concurso público já vem sendo conquistadas na Justiça.
8: Essa proposta ela é importante porque ela combate e enfrenta uma desigualdade que atinge as mulheres. A gente sabe que essa é um caso que já apareceu, como eu disse, em vários concursos, especialmente no concurso nacional unificado, e que decisões judiciais já garantiram o direito às mulheres. E, portanto, a gente transforma em legislação algo que já vem sendo reconhecido em processos judiciais. É importante que as mulheres elas possam concorrer em condições iguais e elas não precisem ser punidas por uma condição física que não deveria ser um fator de exclusão.
7: O projeto que garante a gestantes ou puérperas condições diferenciadas em concursos públicos foi aprovada pela Comissão de Administração e Serviço Público. O texto ainda vai passar pelas Comissões de Defesa dos Direitos da Mulher e de Constituição e Justiça. Da Rádio Câmara de Brasília, Fabielle Pires.
24: Economia.
0: Josenildo, do PDT do Amapá, defende a aprovação de projeto que cria regras para reduzir a burocracia. Autor da matéria, ele explica que o objetivo é digitalizar processos de licenciamento com prioridade para microempresas, pequenos negócios e empreendedores individuais.
4: Josenildo propõe que os órgãos públicos deixem de exigir documentos já disponíveis em bases de dados governamentais. O deputado aponta que a integração dos sistemas vai reduzir custos, acelerar as decisões administrativas e melhorar o ambiente de negócios.
0: Carlos Veras, do PT de Pernambuco, apoia projeto que regulamenta a criação e o funcionamento das cooperativas solidárias. O texto define essas entidades como sociedades sem fins lucrativos e voltadas à promoção social, geração de renda e superação das desigualdades.
4: Carlos Veras entende que o projeto oferece a essas cooperativas tratamento tributário diferenciado e prioridade em licitações públicas. Além disso, a proposta regulamenta a atuação das cooperativas em finanças solidárias e em plataformas digitais de trabalho.
0: João Carlos Bacelar, do PL da Bahia, pediu informações à Casa Civil sobre a regulamentação de incentivos fiscais para sistemas de armazenamento de energia por baterias. Ele quer saber como o governo pretende incluir essa tecnologia no regime especial de incentivos para o desenvolvimento da infraestrutura, o REIDI.
4: O deputado pede esclarecimentos sobre o andamento da regulamentação e os estudos técnicos, fiscais e regulatórios relacionados ao tema. João Carlos Bacelar argumenta que a medida pode incentivar investimentos e fortalecer a infraestrutura do setor elétrico.
0: Projeto de Heloísa Helena, da Rede do Rio de Janeiro, proíbe as apostas esportivas online no Brasil. A parlamentar argumenta que a expansão das bets contribui para o endividamento das famílias e para o aumento do transtorno relacionado ao vício em jogos.
1: O que acontece hoje é que as pessoas não precisam nem se deslocar de casa, como se fazia antes, para jogar nos cassinos, nos bingos ou em qualquer lugar. As pessoas com um celular, elas podem ter toda a sua vida destruída. São muitos casos de ludopatia já diagnosticados, casos gravíssimos de famílias inteiras que perdem tudo que têm, muitos jovens suicidam em função dessa jogatina que são as bets. Então, nós entendemos que é de fundamental importância que elas sejam proibidas.
4: Heloísa Helena critica a regulamentação do setor e alerta que a arrecadação tributária obtida com as apostas não compensa os impactos sociais causados pelo vício em jogos. Ela acrescenta que grande parte dos recursos movimentados por essas plataformas vai para o exterior.
24: Trabalho.
0: Delegado Éder Mauro, do PL do Pará, defende a criação de uma política de qualificação profissional e reinserção no mercado de trabalho para pais de pessoas com deficiência após a morte de quem era cuidado. A proposta prioriza esse público em programas federais de capacitação e intermediação de emprego.
4: Delegado Éder Mauro afirma que os beneficiários também poderão receber acompanhamento psicossocial e participar de ações de empreendedorismo. Ele argumenta que a ideia é reduzir a vulnerabilidade de famílias que deixaram o mercado de trabalho para exercer o cuidado contínuo.
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24: Relações Exteriores.
0: A proposta que cria política para a reintegração de brasileiros deportados ou repatriados avançou na Câmara. A repórter Silvia Munhato tem mais detalhes.
10: A Comissão de Previdência, Assistência Social, Infância, Adolescência e Família da Câmara dos Deputados aprovou o projeto que cria a política Reintegra Brasil. O objetivo é apoiar a reinserção social e profissional de brasileiros que retornam ao país após repatriação ou deportação. Em 2025, 3.924 brasileiros foram deportados pelos Estados Unidos e outros 3.050 tiveram que sair da União Europeia. A deputada Rogéria Santos, do Republicanos da Bahia, relatora do texto, destacou que esses brasileiros chegam ao país com dificuldades econômicas, mas também com outros problemas.
14: Existe um outro pormenor também, que na sua maioria eles retornam ao Brasil, inclusive indocumentados, com seus documentos expirados, com dificuldades de acessar o poder público, inclusive em relação à saúde. E aí, a política ela vem trazendo exatamente esse bojo para acolher e reintegrar esses brasileiros.
10: Entre as medidas previstas está a criação de unidades de recepção nos pontos de entrada no país, com encaminhamento para abrigos temporários ou auxílio para transporte até o município de origem. Também deverá ser ofertado atendimento psicológico e assistência social, além da criação de espaços de convivência para mães e filhos e apoio para a localização de parentes no Brasil. O texto ainda concede atendimento prioritário no Cadastro Único para Programas Sociais e prioridade no acesso ao Bolsa Família e ao benefício de prestação continuada. Outras ações estão relacionadas à empregabilidade das pessoas e à proteção de bens adquiridos no exterior. A proposta que cria uma política de acolhimento de deportados e repatriados será analisada agora pelas comissões de Finanças e Tributação e de Constituição e Justiça. Da Rádio Câmara de Brasília, Silvia Minhato.
24: Desenvolvimento Regional.
4: Sérgio Brito, do PSD da Bahia, solicita a realização de uma audiência pública para discutir o projeto que transfere às assembleias legislativas a competência para criar municípios. A ideia é impulsionar o desenvolvimento regional de distritos com potencial econômico.
12: A criação de novos municípios tem relação direta com o desenvolvimento regional. Tem distritos e comunidades que comprovadamente têm capacidade de crescer, se desenvolver, gerando renda e progresso para centenas de regiões pelo Brasil. O projeto estabelece critérios claros e responsáveis, assegurando que novas unidades administrativas tenham viabilidade econômica, social e estrutural, garantindo a sustentabilidade e melhor prestação de serviços à população.
0: Sérgio Brito cita como exemplos os distritos baianos de Roda Velha e Rosário para defender a proposta. Segundo o deputado, o projeto estabelece critérios técnicos para a criação dos municípios e pode facilitar o acesso da população a serviços públicos, além de estimular o desenvolvimento regional.
4: Da Vitória, do PP do Espírito Santo, defende a aprovação de projeto que permite transformar a ocupação regular de terrenos de marinha em direito de uso registrado em cartório. Pela proposta de sua autoria, a União permanece como proprietária enquanto o morador passa a ter o domínio útil do imóvel.
0: Da Vitória explica que a medida alcança ocupantes inscritos na Secretaria do Patrimônio da União com posse pacífica há pelo menos 5 anos. O texto mantém a cobrança anual pelo domínio útil do terreno, além da taxa devida quando esse direito for transferido a outra pessoa.
4: Está pronto para a pauta da Comissão da Amazônia o relatório de Dilvanda Faro, do PT do Pará, ao projeto que amplia garantias em desapropriações por utilidade pública. O texto determina processo prévio e proteção reforçada a comunidades tradicionais e famílias de baixa renda.
0: De acordo com Dilvanda Faro, o projeto supera a lógica patrimonial ao incorporar dimensões sociais, culturais e territoriais, garantindo a manifestação prévia dos atingidos e reconhecendo o valor subjetivo da terra.
4: É de Elmar Nascimento, do União da Bahia, projeto para levar perícias médicas do INSS a localidades de difícil acesso. Entre os critérios previstos estão distância superior a 100 quilômetros da agência mais próxima, problemas de deslocamento da população e demanda reprimida pelo atendimento.
0: A proposta de Elmar Nascimento determina que o atendimento ocorra pelo menos uma vez por mês nessas localidades. Ele explica que, ao cumprir a medida, o INSS poderá utilizar unidades móveis, realizar mutirões, recorrer à telemedicina ou deslocar peritos para os municípios.
24: Meio ambiente.
4: Gleisi Hoffmann, do PT do Paraná, quer proibir a exportação de animais destinados ao abate ou a engorda para abate no exterior. A medida vale para bovinos, búfalos, ovinos, caprinos, suínos e equídeos e prevê multas de até R$ 20 mil por animal, além de outras sanções para quem descumprir a regra.
0: Gleisi Hoffmann ressalta que a proposta não impede a exportação de animais para reprodução, pesquisa e conservação. Segundo a deputada, a iniciativa amplia a proteção e o bem-estar animal e, ao mesmo tempo, estimula o processamento da carne no Brasil, gerando mais valor e emprego no país.
4: Baleia Rossi, do MDB de São Paulo, defende o projeto que autoriza o sepultamento de animais de estimação em jazigos pertencentes à família do tutor, em cemitérios públicos e privados. Ele argumenta que a proposta reconhece o vínculo afetivo entre os tutores e seus animais.
0: De acordo com Baleia Rossi, o projeto estabelece critérios para o sepultamento dos animais, como a comprovação de que a morte não foi causada por doença infecto-contagiosa. Ele afirma que a medida também exige autorização prévia da administração do cemitério.
4: Mário Frias, do PL de São Paulo, é um dos autores da proposta que endurece as regras de proteção aos animais. A ideia é aumentar as penas para crimes de maus-tratos, tornar esses crimes hediondos e perceptíveis e determinar a perda da guarda dos animais pelos condenados.
0: O texto, que tem apoio de Mário Frias, também prevê educação sobre proteção animal nas escolas, atendimento veterinário público com castração gratuita e a criação de um cadastro nacional de pessoas condenadas por crimes contra animais.
24: Justiça.
4: Está pronto para ir a plenário o projeto que prevê punições para quem interditar idoso de forma abusiva. A repórter Paula Bittar explica a proposta.
11: A Comissão de Constituição e Justiça da Câmara aprovou um projeto que cria sanções civis e penais para quem tentar interditar idosos de forma abusiva ou fraudulenta. O objetivo é impedir que familiares ou pessoas de confiança utilizem processos judiciais de interdição para assumir o controle de bens e rendimentos de idosos que ainda possuem plena capacidade. O relator, deputado Felipe Carreiras, do PSB de Pernambuco, considerou que é necessário garantir o caráter de medida excepcional para a curatela, com o objetivo apenas de assegurar apoio aos que não consigam praticar atos da vida civil de forma autônoma. Para ele, utilizar a medida com finalidade patrimonial e sucessória representa evidente desvio de finalidade e vulnera direitos fundamentais à liberdade, à autonomia privada, ao patrimônio e à dignidade da pessoa humana. O texto aprovado define a tentativa de curatela por má-fé como motivo para excluir o herdeiro da sucessão, resultando na perda do direito à herança. Além da sanção civil, o projeto altera o Estatuto da Pessoa Idosa para aumentar a punição nos casos de apropriação ou desvio de bens. A pena para esse crime, que é de reclusão de 1 a 4 anos e multa, será aumentada de 1/3 até a metade se ele for praticado mediante a instauração de processo de curatela abusiva ou fundada em motivos falsos. A proposta também atualiza termos legais e permite que o juiz reconheça a intenção de enganar de forma mais ágil durante o processo, evitando que a lentidão da justiça beneficie herdeiros de má fé. A proposta, que cria sanções civis e penais para quem tentar interditar idosos de forma abusiva ou fraudulenta, ainda será analisada pelo plenário. Da Rádio Câmara de Brasília, Paula Bittar.
24: Segurança Pública.
0: Projeto de defensor Stélio Denner, do União de Roraima, inclui na Lei Maria da Penha o monitoramento eletrônico do agressor como medida protetiva de urgência em situações de alto risco. Segundo o deputado, a iniciativa visa conter a escalada do feminicídio no Brasil.
4: Pelo texto de defensor Stélio Denner, o juiz deverá observar novos critérios para conceder a medida protetiva, como casos de ameaça grave, histórico de agressões e perseguição. O texto também prevê a integração da tornozeleira eletrônica com mecanismos de alerta direto à vítima.
24: Direitos Humanos.
0: Amanda Gentil, do PP do Maranhão, recomenda a aprovação de proposta de emenda da Constituição que inclui a primeira infância como etapa prioritária na proteção dos direitos e garantias das crianças. Relatora da matéria, ela propõe reforçar a obrigação do poder público no desenvolvimento integral até os 6 anos de idade.
4: O substitutivo de Amanda Gentil determina que União, Estados, Distrito Federal e atuem de forma integrada em políticas para a primeira infância. O texto também exige a divulgação dos recursos destinados a essas ações e inclui creches e visitas domiciliares entre as medidas previstas.
24: Educação.
0: Jorge Sola, do PT da Bahia, defende a ampliação das escolas públicas em tempo integral, especialmente no ensino médio. Para o deputado, a política é também uma medida de enfrentamento ao crime organizado, já que é nessa faixa etária que adolescentes são mais vulneráveis ao aliciamento.
13: Oferecer escola de tempo integral, ou seja, segunda a sexta, de manhã e de tarde, o dia todo, com alimentação durante todo o dia, com formação profissional, com qualificação em várias áreas, cultura, esporte, línguas, e você, com isso, permite, né, que esse adolescente tenha uma melhor formação e perspectivas futuras, sendo afastado do risco da cooptação pelo crime organizado.
4: Jorge Sola acrescenta que a Bahia já conta com mais de 70 escolas de ensino médio reformadas.
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O Kaique e Felipe convidam Murilo Huff, Me Ama Consciente, Consequentemente, Tocando Lógico na Melhor, na Clube.

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4: 20 horas e 59 minutos.
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